0: Vai, boiadeiro!
1: Vai na castela, o que que
2: é? Parece que eu já quero sentar aqui num bar em Goiânia mesmo e já começar a beber ouvindo essa.
1: Tô pronto.

0: João Neto e Frederico, a sua vista. É, modão chorado, bebê, de respeito por aqui, hein? Pedidomusical.com.br, quem mandou mensagem pra gente foi o Kleber Dantas, ele que é ouvinte fiel aqui, tá sempre curtindo o nosso som em Poté, juntamente com essa turma maravilhosa de Minas Gerais. E bora, Carlão, tamo junto, garoto!
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2: 9 e 14.

2020. 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

0: Matheus e Cauã.
1: Murilo!
0: Muito obrigado.
2: 9h29.
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0: 9:32.
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1: O radinho do seu Zé tá doido pra tocar sucesso, porque a gente ama uma boa moda sertaneja. Tá chegando? Boiadeira, Ana Castela.

amiga de ex-minha, a Luan Santana, bebê. Ele que é um dos maiores artistas da música sertaneja da atualidade. Tem que respeitar esse fenômeno, hein? Chamado Luan Santana. Ele que tem mais de 25 milhões de ouvintes mensais nas plataformas. Você tá doido, hein? Tem que respeitar mesmo. Volto já, hein?

0: 10 e 1.
1: Tô contigo, bebê.
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1: É uma atrás da outra, pra você ouvir sem moderação, hein? Simbora. Turminha toda aqui da nossa cidade tá curtindo, pessoal do comércio, você em casa, você nas ruas, você nas avenidas, aliás, você também pelas rodovias aí nas estradas de todo o Brasil, você caminhoneiro sempre de rádio ligado com a gente aqui, obrigado, viu? Pronto, falei! É ele, Eduardo Costa.

Volume no Dose.

gente, Fabrício. Guarda-roupa por aqui no território sertanejo. É só moda top de linha, hein? Ah, bebê, se faz sucesso, se é destaque, os artistas renomados, as novas revelações, tá tudo aqui, ó, de bandeja pra você aproveitar no nosso território sertanejo, que volta já com muito mais, né? Daqui a pouquinho.

0: 10h22.
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Pena dar um beijo sem amor? Vamos poupar a choradeira à noite

0: Olha, bebê. Natan,
1: sucesso.
2: 10h25.
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Zeneto e Cristiano, quase todo dia. Eita lasqueira! E a pampa balançando, chacoalhando o pé da goiabeira aqui nessa quinta-feira. Amanhã é dia dos namorados, hein? Ixi, não vai deixar o presente aí pra cima da hora não, hein? Se bem que já tá também, né? Em cima da hora. Mas ó, tenta resolver hoje, né? Vamos lá.

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0: 10h48.
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0: Benat Rafael!
1: Edson Wilson!
2: 10h54.
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0: eu não nego nenhum vamos,
1: nenhum bora.
0: Hugo e Vitor!
2: Tamo juntos, menino!
0: É nóis!
3: 10h59.
1: É nóis!
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Essa música conta a história de um amor que viajou no tempo através do Espírito. Daquelas almas gêmeas que nada pode separar. Casais que são tão apaixonados, que quando você olha para um, automaticamente você enxerga o outro. Isso chama-se alma gêmea. Isso chama-se amor além da vida. O amor além da vida, ele convive e vive no mundo espiritual. Eu não sei explicar, mas eu sei que existe. É quando você olha para uma pessoa e fala que foi amor à primeira vista. E você pergunta para aquele amigo ou para aquela amiga: existe amor à primeira vista? E a pessoa sempre fala que não. Mas você sabe que existe, porque você já está amando. Isso chama-se amor além da vida. Casais que se parecem. Casais que são como irmãos. Casais que são tão apaixonados que quando um morre, o outro morre também. Isso chama-se

0: pra dizer, pra dizer amor além da vida. Um beijo, gente, fiquem com Deus. 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É música nova todos os dias. É isso aí, gente, um beijo.
1: Boa noite.
2: 11:04.
3: Tô de volta aqui, ó, juntinho com você, coladinho, cantando no pé do ouvido aqui, cada moda, de arrupiar os cabelinhos.
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3: Segundo Israel Rodolfo, não vale o Eu Te Amo.
4: Não vale o Eu Te Amo.

0: a VH Alexandre e o Big Daddy.
1: Propaganda enganosa. VH Alexandre por aqui no território sertanejo, pai. Dá-lhe modão, hein? Na internet você ouve a gente através dos portais, tá? Através também do nosso aplicativo. Tem o nosso site, tem as caixinhas da Alexa. É só você se conectar e aproveitar aqui o melhor da nossa programação, sempre feita com carinho pra você, né?
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3: 11:16.
2: Boa noite.
4: Chamada de vídeo.
5: Sabe por quê? A gente ama um boteco, gosta de show ao vivo e paga caro no ingresso. É que as pessoas

0: 11 e 18.
1: 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É, Zé Ruelo!

0: 11:31.
1: Chama, bebê, bora.
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1: Mais uma lapadinha pra gente curtir. Agora tem Ícaro e Gilmar, Imperfeitos.

0: Show. Ave Maria, que pedrada. Isso é Simone Mendes, fechando aqui o nosso território de hoje. Obrigado, Brasil. Obrigado, turma. Tô indo nessa. Amanhã tem muito mais. Amanhã a gente vai estar aqui, ó, só com aquelas modas apaixonada pra entrar no clima aí do Dia dos Namorados, hein? É, te espero. Tchau, tchau.
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2: 11:42.

0: Jorge Mateus.
1: Que massa,
2: que honra.
1: Da Ferreira, tamo junto, cara. Sucesso, moleque.
3: 11:48.

0: 11:53.
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2: Você tá

0: Noite 11.
1: A letra mais difícil do mundo. Assim, ó.

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1: 1:14.
2: Terminou de novo, né? Isso eu já sabia que ia acontecer. E sei até a sequência como vai ser.

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0: 12h45.
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0: Fido Mijek, Mato Grosso e Matias.
2: Costuma por nós.

0: 4 e 3.
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0: Henrique.
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2: Alô, meus amigos, este é o shot do meu Rio Grande do Sul. Dois pra lá, dois pra cá e uma botinha no meio, moçada.

Agora, uma página do interior de São Paulo, naquela região lá de Piracicaba, Mumbuca. Então, foi recolhida há muito tempo, só que eu não tinha gravado ainda, né? Estou gravando agora, hoje. E porque tinha a moda da pinga naquele tempo e ia fazer confronto. Mas agora que já passou, que a moda da pinga todo mundo já sabe cantar, então agora a gente pode mostrar essa que é a moda.

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2: 5 e 5.
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4: Então, turma, agora às 5:08, bom dia. É, bom dia pra vocês, lembrando que hoje é quinta-feira, né, gente? Lembrando que hoje é sexta-feira. Sexta-feira é dia 12 de janeiro do ano de 2026, dia dos namorados. Então, né, gente, um bom dia especial pra você. Essa é sua Rádio Clube em 87.9, diretores Petronilho Alves de Moura e Carlos Martins. Administrativo Lázaro Pereira. Este é seu Sertão Caboclo, eu sou o Divino Dantas. Tô por aqui até às 8 e vou trazer os modão. Vamos deixando um bom dia a toda a turma das fazendas, chácara. Bom dia pra vocês aí do curral, a turma que puxa o creme, meus amigos garios, varredores, as varredoras de rua. Bom dia pra vocês, né, gente? Final de semana tá aí, sextou. É, quero deixar um bom dia também aí pra turma do aplicativo e do site Rádio Clube. Obrigado, viu? Vamos junto até às 8, trazendo muito modão sertanejo. O velho já tá por aqui. Bom dia, velho. Vamos deixando um bom dia também pra turma aí, essa turma aí da Buleia, meus amigos motoristas, bom dia pra vocês, bom dia também pra vocês aí, a turma, os padeiros, né? Essa turma que pega é cedo no batente, os guardas noturnos, né? A turma que torce a orelha do rádio é cedo, bora. Final de semana, sextou, hein, turma? É, e hoje é dia dos namorados, hoje é dia de dar o presente pra namorado e o namorado dá presente pra namorada, né, gente? Bora, né? Pra esposa ou esposo. Bora então, vamos começar assim? Vamos começar o nosso Sertão Caboclo? Manhã boa, hoje tá mais quente, tá mais gostoso, né, gente? Bora começar então, vamos lá, mula, a moda da mula preta, em seguida chegando o meu grito. É, e tem também na hora do adeus, vamos começando então a nossa manhã, amanhã de sexta-feira, final de semana tá aí, vamos junto então. Até às 8, né, turma? Telefone vai estar liberado sempre aí, 64-35-43-15-72 ou 64-99-44-22-86. Vai mandando mensagem aí. Daqui a pouco nós vai ver quem tá do outro lado, beleza? Agora 5:11, nós começa por aqui tudo o nosso Sertão Caboclo.
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0: 5 e 17.
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3: Então, turma, 5:21, sexta-feira, final de semana. Ontem foi a abertura da Copa do Mundo. O México ganhou de 2-0 da África do Sul. Foi um jogão, né, turma? Hoje tem mais jogo, depois vou dar uma pincelada pra vocês aí, os jogos de hoje, né? Mas amanhã também tem a estreia do Brasil, viu, turma? É, amanhã às 19 horas, horário de Brasília, né? O Brasil entra em campo contra o Marrocos pra sua primeira partida na Copa do Mundo. Depois vou dar uma pincelada para vocês aí, os jogos de hoje da Copa do Mundo, acho que começa às 16h e depois dou uma pincelada no jogo de sábado, né, que tem Brasil também. Agora bora então, né, meu próprio destino, quero deixar um bom dia ao Dairão, tá no curral, já tá puxando creme, né, Dairão? Obrigado aí pelo carinho da audiência, ele e toda a galera lá agarrada num batente, né, puxando creme junto, bora lá, o rádio tá no Morão da Porteira, Dairão. Meu próprio destino é a moda, ainda tem Mato Grosso e Matias, rumo do coração, quero deixar um bom dia pra toda a turma ligada aí, meus amigos Gari, essa turma que marca presença junto com nós na manhã, obrigado, viu? A todos vocês, guarda noturno, padeiros, bora de moda, turma, vamos lá, 5:23, tem moda.
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0: 5:29.
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0: que mexe.
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6: Então, né, turma, estamos de volta às 5h36, sexta-feira. Sextou aí, né, turma? Pensa na manobra.

lembrar vocês que tá um pouquinho mais quente hoje, né? 21 graus, nublado, né, gente? Hoje o clima tá até agradável, né? Possibilidade de chuva pra nós aqui, gente, é zero hoje, né? É zero, viu, gente? Vamos trazer mais.

0: Então, né, turma? 5 horas e 38, hoje a Copa do Mundo da FIFA de 2026 da sequência. Ontem o México ganhou lá do... Ganhou da África do Sul, né, gente? Hoje tem Canadá e Bósnia, né, gente? Hoje tem Canadá e Bósnia às 4 horas da tarde. Hoje também às 22 horas tem Estados Unidos e Paraguai. Jogão aí, turma. Então essa é a sequência de hoje, né, da Copa do Mundo, os jogos da Copa do Mundo que o Brasil inteiro tá acompanhando, né, gente? E nós estamos aqui noticiando, passando a reportagem para vocês aí, né? Daqui a pouco nós vai ver os de sábado, aí tem Brasil sábado, hein? Vai preparando a gongozela, a camiseta amarela, a pipoca e também a cerveja gelada, né, turma? Olha, lembrando a vocês aí, vou trazer brega com o Pablo, amigo Robertão tá ligado, já fez café, né, Robertão? Já tá de pé, meu filho, hoje é sexta-feira, bora, bora! Ele é Maria Divina da Calândia, tão de pé já, levanta cedo essa turma aí, né? Ainda vou trazer o Dudu que Dalvan, o berrante de ouro. Essa daí vai para meu amigo Jim Sabarai da Calândia, né? Agarrado no batendo também, né, Dinho? Obrigado aí pelo carinho da audiência. Chico Rei Paraná, não conte comigo, moda boa, né, gente? Vou trazer também. Meus amigos Gari, os varredores de rua, de rádio ligado, sintonizado na clube, bom trabalho, obrigado a vocês aí, viu? É em Palmeiras de Goiás, essa turma tá sempre ligada. Meu amigo Wellington, bom dia pra turma dos café aí também, quero deixar um bom dia também aos guarda noturno, padeiros, né? É, o morcego tá lá, velho, agarrado no batente, né? Bom dia, morcego. Quer falar com a turma, velho?
1: Bora tomar uma?
0: Ah, velho.
1: Vou sair e pedir para você agora.
0: Velho, hoje tá beleza, hein?
1: Aquele que vai puxando lá de riba.
0: Robertão, vai então.
1: Vai vindo. Para na beira do copo, a gente manda ele no beijo, assim, até estalar no finalinho da língua.
0: Hoje ele não chegou bravo, hein, gente? Aí, velho, isso é a novela, velho. Vou trazer moda. Hoje é sexta, né, velho? Tá certo. Ele falou, hoje é sexta-feira, é dia de ficar light.
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0: Aí, bom dia, Robertão Latada.
3: Tá gelada. Ô, máquina.
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1: 5h44.
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2: Então, né, turma? 5:52, o carro e a faculdade, que foi, velho? O velho disse que hoje é dia dos namorados. É, velho, é dia dos namorados. Hoje é 12 de junho, né? Hoje é dia de abraçar, né? A coroa, né, velho? Abraçar ela, a coroa, abraçar o coroa, né? Bora, bola. Você já abraçou a sua, velho? Não, ainda não. Diz ele que vai chegar lá. Então, dia 12 de junho, dia dos namorados. Gente, o carro e a faculdade, moda boa, quero deixar pra turma que tá no curral. Tem gente que tá puxando o creme, agarrado no batente aí. Meu amigo Alci, bom dia pra ele. Jacó, essa turma toda lá, obrigado. É, tem a turma do São João também, quero deixar sempre tudo, né? Deixar um bom dia pra ele, obrigado, viu? Sempre tudo, Silvano Cabelo de Mola, essa é a turma do São João lá.

Então vamos trazer modo carro e a faculdade, modão de qualidade. Vou deixar pra turma que tá no curral, tem a turma da Bulé também, meus amigos aí, Gari, bom dia pra vocês, obrigado. Lembrando que, né, gente, amanhã o Brasil estreia na Copa do Mundo, hein? É contra o Marrocos. Brasil vai incendiar amanhã. Amanhã é dia da Guguzela, turma. Prepara, Elton Benjamin. Bora de moda. Avenida Boiadeira é a moda em seguida, né? Que eu vou deixar aí para meus amigos.

Os Gari, quero deixar um bom dia ao Daniel também, da Fazenda Palmeiras. Quero deixar um bom dia também, né, gente? Pra toda a turma aí de Goiatuba, Centralina, Badia, de Goiás, Palmeiras e Vicentinópolis. A turma tá ouvindo nós. Obrigado pelo carinho. Vamos de moda, 5 horas e 54, o carro e a faculdade. Daqui a pouquinho eu vou falar com Deus.

0: 5h58.
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0: Então, gente, 6 horas em ponto, mensagem do dia, momento de oração e momento de reflexão. Eu tô de volta já já. Vamos falar com Deus. Bom dia.
1: 6 horas.

0: meus amores! Estamos de volta, eu e toda a equipe da nossa rádio com mais uma mensagem do dia. Prazer, Kleber Ramos, aqui junto com você, levando aquela palavra de otimismo, aquela palavra de sabedoria. Aliás, falando em palavra, você tem cuidado muito bem com as palavras que você pronuncia, principalmente para as pessoas que convivem com você? Você tem tomado cuidado com as palavras que você pronuncia no seu trabalho, na sua casa, ou mesmo em frente ao espelho quando só você ouve? Aquela frase de que a palavra tem poder é verdade. A palavra tem muito poder. Assim como as nossas atitudes têm poder, poder de machucar, poder de ferir, e muitas vezes magoados, muitas vezes machucados, muitas vezes acuados, com medo de alguma coisa, podemos ferir mesmo sem querer. Era um final de mês com muito frio, daqueles congelantes. E foi neste meio de frio que uma manada de porcos espinho teve que escolher: um ficar sozinho e morrer de frio, ou dois se juntar todos para dividir o calor uns dos outros e assim sobreviver. Aí começaram a se encostar, se agrupar, um coladinho no outro para esquentar o corpo. E funcionava. O calor compartilhado salvava a vida deles. Só que aí entrou o problema. Os espinhos, quanto mais perto ficavam, mais se espetavam. Começaram a se machucar, a se irritar e aí decidiram se afastar. Cada um para o seu canto, com dor no corpo e no coração. Só que aí veio o castigo da solidão. O frio voltou e muitos acabaram sendo congelados. Mas os que ainda resistiam, tentando entender o recado da natureza, voltaram a se aproximar, dessa vez com mais cuidado. Respeitaram o espaço um do outro, ficando pertinho o suficiente para se esquentar, mas não tanto a ponto de se ferir. E desse jeitinho, unidos, porém, com calma, conseguiram sobreviver àquele inverno muito intenso. É, meus amigos, na vida, ninguém dá conta de tudo sozinho. Mas às vezes, magoados, feridos, os nossos espinhos acabam ferindo outras pessoas, mesmo quando tentamos ajudar. Viver grudado demais, sem respeitar o espaço do outro, também machuca. Viver distante na solidão, machuca também. O segredo é ter o equilíbrio, é estar perto o suficiente e ao mesmo tempo dando o espaço que necessita. Sem invadir, aqueça quem está do seu lado, mas sem espetar, sem sufocar. Porque no fim das contas, é o carinho e o respeito que salvam a gente do frio intenso da vida. Pense nisso. Grande abraço e até a nossa próxima!
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2: Neste momento, vamos unir a nossa fé. Vamos falar com aquele que tem o poder de nos abençoar, porque Ele é Deus. É momento de oração.

oração ao nosso Pai. Quando vocês orarem, não sejam como os fingidos. Eles gostam de orar de pé nas casas de oração e nas esquinas das ruas para serem vistos por todos. Lembrem-se, eles também já receberam toda a recompensa. Porém, quando você orar, vá para o seu quarto, feche a porta e fique a sós. E o Pai, que em segredo vê tudo o que você faz, vai dar a sua recompensa. Nas suas orações, não fique repetindo palavras que já disse, como fazem os pagãos. Eles pensam que Deus vai ouvi-los porque fazem longas orações. Não seja como eles, pois o Pai já sabe o que você precisa antes de pedir. Portanto, ore assim: Pai nosso que estás no céu, santo é o teu nome. Que o teu reino venha sobre nós. E a tua vontade seja feita aqui na terra, assim como é feita no céu. Dá-nos hoje o alimento de que precisamos. Perdoa as nossas ofensas, como também nós perdoamos os que nos ofenderam. E não nos deixes cair em tentação. Livra-nos do mal. Amém. Se você perdoar as ofensas dos outros, o Pai que está no céu também vai lhe perdoar. Mas, se você não perdoar os outros, o Pai também não vai lhe perdoar.

filho ingrato, usei de tantos maltratos, todos conhecem a história. Meu pai, gente tão boa, mas por imposição da patroa, mandei o coitado embora. Sem rumo, o coitadinho pegou um longo caminho, para bem longe se foi. Sem nada para a viagem, a sua simples bagagem, metade de um couro de boi. Passaram alguns momentos, um terrível arrependimento apoderou-se de mim. Quase beirando a loucura, saí à sua procura por este mundo sem fim. Andei léguas, noite e dia, em todo lugar que eu ia, sem nenhuma informação. O povo tão orgulhoso, ainda mais para um idoso, quase ninguém dá atenção. Depois de andar bastante, uma força interessante, que não sei como explicar, por todo lugar que eu ia, essa força me trazia para um certo lugar. Naquele lugar deserto, sem vizinhos ali por perto, numa tapera em ruínas, foi onde ele residiu, onde o coitado cumpriu o resto da triste sina. Eu fiquei desesperado, quase morro alucinado, de tanta surpresa que foi. Avistei com muito espanto, enrolado ali num canto, o velho couro de boi. O paletó ensanguentado, encontrei engarranchado em meio àquela ramagem. Percebi que o coitado na certa foi devorado por algum bicho selvagem. Para confirmar a verdade, achei sua identidade caída ali no relento. Seu retrato parece que me olhava e com certeza me acusava daquele acontecimento. Voltei para casa chorando, aquele couro levando também a fotografia do querido papaizinho que por um gesto mesquinho desprezei um certo dia. Eu não sei se foi castigo, o que aconteceu comigo, o meu lar desmoronou, foi grande a desarmonia, perdi as economias e a esposa me abandonou. Não sei como aconteceu isso, não valeu o sacrifício, em mim sua tristeza ficou. Meu filho da mãe nunca perguntou, mas a todo momento pergunta pelo vovô. Com dor no coração, eu não tenho condição de contar-lhe a verdade. É cruel a situação e eu não mereço perdão por tamanha crueldade. Hoje aprendi que devemos amar a pessoa idosa, mesmo que a sua prosa não tenha nenhuma atração. Coisas que mais o aborrecem, acabrunham e entristecem, é o descaso e a solidão. Não maltrate os velhinhos, tão sedentos de carinhos, principalmente os pais, para que o arrependimento chegue em certo momento, muitas vezes tarde demais. O idoso é gente vivida, as coisas boas da vida, o tempo leva e não traz. Eu perdi este tesouro e as duas metades do couro não emendam nunca.

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10: Então, né, turma, agora 6h17, né, gente? Vamos trazer mais moda, vamos trazer mais modão. Lembrando que hoje aqui tá 21 graus, né, gente? Tá gelado não, tá agradável, né? Como diz meu amigo Elton Benjamin, tá agradabilíssimo. É, vou trazer um modão aí pra vocês. E tem gente lá do outro lado, deixa eu ver quem tá de lá, ué. Parece que é, deixa eu ver, Luiz Cláudio, bom dia.
11: Bom dia, meu irmão.
10: Bom dia.
11: Fazendo furia aí?
10: Aqui tá mais ou menos, tá meio gelado, mas não tá tão, não.
11: Do César e Paulinho.
10: Ah.
11: Ofereço pra minha família, pra vocês aí da rádio, pra vocês gostarem da música, tá bom?
10: Não, beleza.
11: Pro velho também.
10: Velho
11: não
10: tá
11: pode
10: aqui.
11: Esquecer dele não, né?
10: Não pode não.
11: Valeu, meu irmão, tá na clube? Tá bom demais.
10: Tá bom demais, garoto. Vamos trazer moda. Então, né, gente? 6h18, César e Paulinho, saco de ouro, tá aí, viu? Meu amigo Luiz Cláudio, bom dia, obrigado aí pelo carinho da audiência, um grande abraço, irmão, a todos vocês, é claro, na tua casa, toda a turma aí, né? É a turma do Major Sinfrônio. Então, eu achei que hoje tá beleza, não tá frio não, tá agradável, né? Aquele tempinho agradável, né? Mas tá bom, bora, né? Mas a previsão tá marcando frio e chuva. Então, se vier aquela chuvinha, né? Já pode se preparar uma pipoca, um café bem quente pra hora do jogo do Brasil, que é amanhã, turma. Tem mais gente lá, deixa eu ver quem tá de lá. Parece que é Cândido Cruz, velho. É, o velho falou que é o Cândido Cruz. Bom dia.
7: Olá, divindade.
10: Olá, bom
7: é
10: dia.
7: Cruz aqui do setor universitário.
10: Tudo bem aí no setor universitário?
7: Condenado por amor.
10: Modão, hein?
7: Vai dedicar pra... Pra minha querida amada Herondina.
10: Herondina, bom dia.
7: Pra minha... toda a amiga minha, a dona Eva.
10: Dona Eva tá ligada, Eva, ela tá dormindo na hora dela.
7: Maria Divina.
10: Maria Divina tá acordada.
7: Divinão lá na Rosa Alegre.
10: Divinão da Rosa Alegre tá sumido.
7: Imigração. Pela passagem do dia dos namorados.
10: É, hoje é dia dos namorados, né? Hoje tem que abraçar a Herondina aí.
7: Então,
10: beleza.
7: Na clube tá bom demais.
10: Vamos trazer moda então, né?
7: Aí tá gelado, né?
10: É, tá um pouquinho. Tá agradável. Hoje tá bom. Hoje tá daquele jeito que precisa. Hoje não tá tão quente, mas também não tá gelado demais. Tá agradabilíssimo o tempo, né? Gente, vamos trazer moda então. Lourenço e Lorival, condenado por amor, Herondina, pra você aí, ó, pelo dia dos namorados, o Cândido Cruz tá deixando também pra todos seus colegas, seus companheiros aí da madrugada, bom dia pra vocês, obrigado, viu? É de número 2. Chitão e Chororó, o fogão de lenha, vou deixar lá pro Elton Benjamin, que essa hora já tá aí na buleia, né? Pegar na buleia pra picar a mula, né? Bora, Elton Benjamin, já tá na estrada. Então, turma, vamos lá, 6:20, César e Paulinho, saco de ouro, meu amigo Luiz Cláudio, tá na clube, tá bom demais, bom dia.
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0: 6:23.
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3: Então tá aí, Cândido Cruz, tá na clube, tá bom demais. Meu amigo Baixinho tá lá em São Simão, bom dia.
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12: Então, né, turma, 6:42, quero deixar um bom dia ao Ramsés. Obrigado, meu amigo Ramsés, já agarrado no batente, é o homem do esporte, né? Lembrando que amanhã tem Brasil, hein, às 17h, né, turma? Aliás, às 19h tem Brasil e Marrocos. Brasil vai dar o pontapé dele na Copa, viu? Olha, vamos trazer moda, João Carreiro, Capataz, Desatino, vou deixar pro Geraldo Mendes, setor Jardim das Acácias. Bom dia, seu Geraldo, obrigado, senhor, bom café da manhã. É, tem gente lá, velho, deixa eu ver, parece que tem gente soprando as velhinhas, velho, deixa eu ver quem tá de lá. Bom dia.
13: Bom dia. Dona Eva, não tem nada.
12: Oh, bom dia. Era um
13: bom dia.
12: Bom dia,
13: Divindanta, tudo bem?
12: Como é que tá,
13: Divindanta, eu gostaria de registrar o aniversário do Daniel lá da Fazenda Palmeiras.
12: Ah, o Daniel. Bom
13: dedicar
12: demais,
13: tudo de bom pra ele. Saúde, paz, amor, união. Nós admira muito ele. Um abraço ao
12: parabéns.
13: Meu, mais do Cândido, que Deus te abençoe, Daniel.
12: O Daniel
13: tudo de bom
12: é um grande
13: pra
12: parceiro.
13: Você. Deus te protege. Muito obrigado, Divindanta.
12: É nóis, então.
13: Feliz namorado pra você, Divindanta.
12: É pra vocês muita também. Família. Namora obrigado. Muito aí. Não para, não. Bora, bora. Vamos trazer moda pra essa turma aí. Então, Daniele. Meu amigo Daniel, felicidades, muitos anos de vida, Erundina, Cândido Cruz, desejando a você muitas felicidades, muitos anos de vida, e nós também, Rádio Clube, desejando a você muitas felicidades, meu amigo. Neinando, mensagem de aniversário é moda. Tem mais gente lá, velho? Deixa eu ver quem tá de lá. Calma, velho, calma, muita calma nessa hora, velho. Velho, problema, deixa eu ver quem que é.
14: Bom dia, Rádio Clube, bom dia,
12: Vindo da... Viu o Marco Claudino? E aí, como é que tá aí, meu
14: hoje
12: filho?
14: Hoje eu quero ouvir a música do Oi Corrente aí. Quando eu resolver voltar.
12: Agora ela
14: minha amiga
12: volta.
14: Maria Lúcia Cesarina, minha prima Cidinha.
12: Opa,
14: e seu esposo Gilmário Cesarina também. Minha amiga Rosário em Palminópolis. Minha amiga, especialmente minha amiga Elizabeth em Palmeiras de Goiás. Meus amigos Arnil Almeida e Araújo e Carradinha, meu pai, minha mãe Joana Claudine e Clarinho Beto. Pra todos vocês da rádio, tá na clube, tá bom demais.
12: Beleza, vamos trazer moda então, né, Vilmar Claudino, tá na clube, tá bom demais. Então nós vai trazer quando resolver voltar. Ô moda, Vilmar Claudino, bom dia, obrigado pelo carinho da audiência. Então, quero deixar um bom dia ao morcego. O morcego tava fora do ar não. É porque às vezes dá algum probleminha na conexão, na internet, né? Mas nós tá por cá, bora, morcego. E o Macraldino, modão, hein, quando resolveu voltar. Deixa eu ver que tem mais gente lá, velho. Para aí, parece que é a Sol. Fala com nós, Sol. Bom dia, minha filha.
15: Bom dia.
12: Ó, Sol, velho.
15: Tremendo de frio, você viu?
12: Mentira. Só vestir a blusa, né, velho? Veste a blusa. Vai, quer falar com vocês aí. Fala um pouquinho com a turma aí, com a Sol, com todo mundo.
16: Vou mandar abraço pra esse daí, não?
12: O quê, velho? Vai,
16: não. Não, fica insistindo, não, que eu não vou mandar.
12: Para de ficar
16: insistindo, não vou mandar e pronto, acabou, hein?
12: Tudo bem, vamos trazer moda então?
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12: Geraldo Mendes, 6:46, João Carreiro e Capataz, Desatino, Ney, Nando, Daniel, parabéns, felicidade, Renan e Raí, quando resolver voltar, viu, Macraldino, tá na clube, tá bom demais, bora.
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0: 6h50.
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0: 6h53.
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0: Aê, turma, 6:57, aí é Renan e Raí. Daqui a pouco eu vou atender o Arnaldão, vou atender o Morcego, vou trazer o Geraldo Viola e o Dino Guedes. É moda de qualidade, tá na clube, tá bom demais.
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1: Número de mortes em rodovias estaduais goianas aumenta em 30% esse ano. Mosquito Aedes aegypti também transmite doenças graves para as cães e gatos. As regiões de Goiás podem ser atingidas por vendavais e chuvas e equatorial se prepara para emergências. Eu sou Libório Santos, hoje é dia 12 de junho, sexta-feira, e esses são os nossos destaques. Olha, renovar a Carteira Nacional de Habilitação, solicitar a nova Carteira de Identidade Nacional ou consultar processos ambientais poderá ser feito pelo WhatsApp em Goiás ainda este mês. A data de lançamento da ferramenta ainda não foi divulgada, mas o governo prevê liberar os serviços na segunda quinzena de junho. Os três atendimentos serão os primeiros disponibilizados pela plataforma criada para concentrar serviços públicos no aplicativo já presente na rotina da maioria da população. Como havia previsto, a meteorologia, aliás, ultimamente a meteorologia está acertando todas, né? Chove em várias partes do estado. Aqui em Goiânia caiu uma chuva leve, mas que amenizou a temperatura. Mas, segundo as previsões, podem ocorrer ventos fortes em algumas localidades com até 60 km por hora. E a Equatorial Goiás já montou um esquema especial de trabalho para minimizar possíveis problemas que venham a surgir, como informa Vinícius Lima, gerente do Centro de Operações Integradas.
2: Essa situação exige atenção, porque ventos fortes podem derrubar árvores e lançar objetos sobre a rede, e aí causem a falha no fornecimento de energia. Por isso, nós reforçamos o monitoramento do sistema, mobilizamos equipes em pontos estratégicos para garantir uma resposta rápida caso as ocorrências venham a ocorrer. Por exemplo, aqui no centro nós temos monitoramento. Se nós vemos a chuva entrando ou o vento entrando pelo nosso monitoramento, nós conseguimos mobilizar as equipes naquela região com antecipação. E aí nós conseguimos garantir que o atendimento seja mais rápido. Nós também vamos aproveitar e reforçar alguns cuidados importantes, né? Durante as tempestades, evite se abrigar debaixo de árvores, não se aproxime de cabos partidos ou qualquer estrutura danificada da rede elétrica. E se você identificar qualquer situação de risco, entre em contato imediatamente com a Equatorial. O nosso número é 0800-0620. 196. Nós vamos seguir aqui acompanhando as condições climáticas e trabalhando para garantir a segurança e a qualidade no fornecimento da energia em todo o nosso estado.
1: Mais um grave acidente em rodovias goianas. Três pessoas morreram no acidente da BR-452 em Rio Verde. O carro em que as vítimas estavam invadiu a pista contrária e bateu de frente com o caminhão. O veículo ficou totalmente destroçado devido à violência da colisão. O número de mortes nas rodovias estaduais em Goiás sobe de forma assustadora este ano. De janeiro a maio houve um crescimento de 30%, com 38 mortes. E neste mês, olha gente, o problema se agravou, hein? Em apenas 4 dias, 13 pessoas perderam a vida em acidentes. Inconformado com o fim de um namoro que durou apenas 15 dias, um homem ateou fogo na casa da ex em forma de vingança em Rio Verde, sudoeste de Goiás. O investigado acabou preso pela polícia. O imóvel ficou parcialmente destruído. A preocupação com o mosquito da dengue costuma estar associada aos riscos para a saúde humana, né? No entanto, o Aedes aegypti também pode representar uma ameaça para cães e gatos ao transmitir doenças graves que afetam os animais de estimação. Embora não desenvolvam dengue, zika ou chikungunya, os pets podem ser infectados por enfermidade transmitida por mosquitos. Entre elas, uma das mais preocupantes é a dirofilariose, popularmente conhecida como verme do coração. A Assembleia Legislativa de Goiás aprovou o projeto de lei de autoria do deputado Antônio Gomide, que torna o Pico dos Pirineus Patrimônio Nacional de Goiás. O Pico dos Pirineus é o ponto mais alto da região de Pirinópolis, de aproximadamente 1.385 metros de altitude. Localizado no Parque Estadual de Serra dos Pirineus, ele é famoso por suas formações rochosas de 2 bilhões de anos e a sua vista panorâmica de 360 graus do cercado. O deputado Antônio Gomide destaca os objetivos e a importância dessa proposta.
3: Olha, nós estamos no mês de junho, né? Mês de junho é o mês do meio ambiente. Aquilo que nós podemos comemorar, o dia do meio ambiente, semana do meio ambiente, processo de educação ambiental. E nós temos a oportunidade, com esse projeto de lei, que é fazer com que a gente possa criar lá no Parque dos Pirineus um patrimônio goiano, patrimônio que possa o Estado ter uma referência e poder dar um olhar diferenciado para aquele parque estadual. E o Pico dos Pirineus é uma das referências desse parque. O que nós queremos, na verdade, é, através do projeto de lei, fazer o debate com toda a comunidade, mas principalmente fazer com que o Estado tenha e dê um cuidado especial àquela região. E, obviamente, a preservação de mais um parque estadual, que dá nossa importância de podermos estar aqui enquanto presidente da Comissão de Meio Ambiente, estar muito atento àquilo que o Estado precisa deliberar, principalmente na questão da segurança, na questão da delimitação das áreas e principalmente na preocupação em relação à preservação do meio ambiente.
1: Eram essas as informações de hoje de Goiânia, informou Libório Santos.
0: 7:06.
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0: Então, né, turma, agora 7:13, tô de volta, vamos trazendo mais moda, a turma tá ligada, lembrando que amanhã o Brasil estreia, viu, às 19h. É, vai preparando a camiseta aí, vai preparando as gogozelas, né, pra turma ficar ligado no jogão do Brasil. A turma dos barzinhos vai se organizando, já vai enfeitando, né? Vai colocando as bandeirolas, né? Já vai organizando a televisão de 54 polegadas ou mais pra galera assistir o jogo, que aí a galera reúne pra assistir o jogão do Brasil e tomar uma gelada. Tem os meninos lá do Dilbar, já arrumou a TV aí, turma? Bora, bora! Olha, eu vou trazer moda, Lourenço Lourival, a menina da aldeia, Morcego, tá do outro lado, né, Morcego? Tá escutando nós lá. Bom dia pra ele, obrigado pelo carinho. Quem tá de lá também, o amigo Arnaldão, aboiador. Arnaldão, bom dia, meu irmão, fala com nós aí.
1: Bom dia, Divinão, bom dia.
0: Opa, tudo beleza, aí, rapaz?
1: Tomou um cafezinho preto, já tomou, galera? Tá
0: bora,
1: na
0: bora, rádio,
1: rolando as modonas aí, né?
0: É, tem que tocar umas modas, né?
1: Tá bom demais.
0: É.
1: Falou, Divinão, sumiu, não apareceu mais.
0: É porque eu tô meio atarefado esses
1: depois
0: dias.
1: Depois você manda aquela música nossa aí, do Lindo Amar Castilho, vou rifar meu coração.
0: Beleza, Arnaldão. Tá na clube,
1: falou,
0: tá bom demais, Divinão. Então.
1: Tomou um cafezinho preto, tá na clube, tá bom demais.
0: Falou, Arnaldo, um abraço.

Então, né, gente, o morcego tá ouvindo nós lá, vai curtir a primeira menina da aldeia. Obrigado, viu, morcego, pelo carinho da audiência. Um grande abraço pra você e toda a turma aí na panificadora e a esposa, né? Arnaldão é o Lindomar Castilho, eu vou rifar meu coração, é moda. E o de Paulo e Paulino vai cantar pra toda a turma aí da Motobel. Bom dia a todos vocês da Motobel, obrigado pelo carinho, ferragista principal também. Vamos deixar um bom dia também ao meu amigo Hugo do Lava Jato, Rocha Gás, Silvana Panificador, essa turma toda. Bora de moda, 7 horas e 16, tem modão aí.

0: 7:23.
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0: 7:27.
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2: Então, vamos deixando um bom dia para meu amigo Branco, Fazenda Divisa, Paraíba, com Comadre Alessandra. Daqui a pouco tem moda para vocês. Tá na clube, tá bom demais.
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10: Então, turma, 7:42, olha, turma, nós estamos com uns probleminhas de... problema de força, né, gente, de energia, é problema também de internet, né, estamos com uns problemas técnicos lá no estúdio, a gente tá ficando fora do ar, às vezes fica fora do ar e volta, mas estamos organizando, acho que agora tá quase organizado, vai ficar tudo ok, beleza? Estamos de volta aí. É, velho, não é fácil o trem não, velho. O trem é complicado, moço. Hoje foi o dia, né? Não, velho, falou que a bruxa hoje tava solta, nada, velho. Deus do livro, Nossa Senhora. Já começou, era 5, né, velho? Mas agora já tá organizado, né, morcego? O morcego tá ouvindo nós lá. Ele falou, uai, o que, que foi com a rádio? Então, quero deixar um bom dia também ao Cleiton da Elite Motors, né? Nossa amiga aí, né? Ô Cleiton, obrigado pelo carinho da audiência e parceiro, né? Um grande abraço pra ele e toda a equipe aí da Elite Motors, né? Bom demais, bora, né, Cleiton?

0: 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Então, vou trazer moda Rio Negro e Solimões, ou de casa, ou de fora. Quem está na sintonia é meu amigo Paraíba, pé de bola. Fala com nós, Paraíba. Bom dia, meu parceiro. Paraíba tá lá na Paris, Niguara, tá escutando nós. Fala aí.
1: Tremendo de frio, você viu?
0: Ah, é a sol? Isso, fala com nós. Paraíba.
2: É dona Eva, não tem.
0: Agora é a dona Eva, velho? Oh, meu Deus do céu. Não, velho, não aperta isso aí não, moço. Ei, Lazinho, velho, dá trabalho demais, moço. Não sei como é que você tá aguentando o velho aí, ó. Fala com nós, Paraíba. Bom dia. Bom dia, pé de bola.
2: Pé de bola.
0: Como é que tá aí na parede?
2: Manda um modo aí pra dar ouvir aqui em casa.
0: Parece que tá meio rouco, ué. E foi?
2: Tá aqui.
0: Ah.
2: A negra, comadre.
0: Ah, ela tá de folga hoje, comadre?
2: Bom dia.
0: Opa.
2: Meu amigo.
0: Os caboclos aí eu conheci.
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0: Ah, é o Branco da Fazenda de Vida.
2: Não, pelo amor
0: de Deus. Ê, Branco, um grande abraço.
2: Você, cara.
0: Não, nós tá aqui, meu parceiro. Nós estamos aqui na.
2: Manda o modão pra nós aí, pé inchado.
0: Nós vai trazer agora, essa turma tá lá em Paraniguara.
2: Fala aí. Eu tô com saudade de você, cara. Eu,
0: Branco. Pois é, moço. Um abraço pra você e toda a família, né? Um grande abraço, Branco. Esse aí é o Branco da Fazenda Divisa, lá no município de Paraniguara. Um abraço pra ele, um grande ouvinte nosso também, lá pela Rádio Antena 1. Um abraço, viu, Branco? Tô por cá, na Cesarina de Goiás, Rádio Clube, né? Tocando modão aqui pra toda a turma. E vou deixar pra vocês aí, pra você, o Paraíba. E a comadre Alessandra, que hoje tá de folga, né? E parece que ele tá meio rouco, sei não, acho que esse caboclo tomou um, viu? Eu vou deixar Rio Negro e Solimões ou de casa ou de fora, viu? É moda pra vocês aí, viu? Obrigado, Branco. Um grande abraço, meu parceiro. Qualquer hora dessa, nós cola aí na Paris pra nós tomar aquela gelada. Então, o véio quer falar com você. Paraíba, fala com ele aí, velho.
3: Ô, acabou.
0: Aí,
3: você acabou de
0: sabia.
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0: É o Paraíba, velho.
3: Lava pé.
0: Para de ficar
3: ligando
0: Deus
3: aqui na rádio, enchendo o saco. Vai trabalhar, vai vender um Big Bang.
0: Não, velho, isso aí não pode não, ué. Tá doido? De jeito nenhum. Não, velho, de jeito nenhum, ué. Vai. Ô, Paraíba, pode ligar o que você quiser, meu filho. É, tem mais gente lá, deixa eu ver, parece que é o Zigomar, nosso amigo do Lava Jato Antunes, bom dia.
4: Bom dia,
0: manda
4: uma modona aí pra nós aí,
0: agora,
4: Lava Jato Antunes.
0: Tá na clube, tá bom demais, é o Zigomar. Paranaguara em peso, Paraíba já falou com nós, o Branco agora o Zigomar. Bom dia pra vocês, meu amigo Zigomar do Lava Jato Antunes. Ê, velho, você, vou trazer o Rick Renner pra vocês, viu, Zigomar? Um abraço, Deus abençoa, bom trabalho aí no Lava Jato. Vamos trazer moda? Ah, deixar o Rio Negro também lá pro Cleito, velho, falou, deixa pra ele lá o homem da Bis. Vamos de moda, que daqui a pouquinho eu vou picar a mula. Rio Negro e Solimões, ou de casa ou de fora, Paraíba, Branco, comadre, bom dia.
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2: Então, né? Vamos ver, ô véi. Ah, o véi tá aqui. Ô véi, deixa eu ver quem tá de lá. Calma aí. Tem gente lá do outro lado, velho. Tem que ver. A dona Vilma. Bom dia, dona Vilma. Como é que tá?
3: Bom dia, Divino da Santa. Vilma Cardoso.
2: Beleza.
3: Nossa amiga ali pro Rio Negro, ah. Irmãos. O frio da madrugada.
2: O frio da madrugada.
3: Eu gosto muito dessa música. O frio da madrugada.
2: Vamos tocar agora.
3: Todos que gostarem da música.
2: Beleza.
3: Um bom dia, Divino da
2: Santa. Tá na clube, tá bom demais, então, ué. A dona Vilma, né, velho? Aí falou, ela tava sumida, não, velho. Tá escutando sempre a clube aí, tá junto com nós. Eu vou embora, Rio Negro e Solimões, e é o frio da madrugada pra ela. Olha, gente, quem tá do outro lado também é o Paraíba e toda a turma lá, o Branca, a comadre, o Felipe, obrigado a vocês aí em Paranaguara, um grande abraço, viu, turma? O Ziga também do Lava Jato Antunes está com nós também lá, em Paranaguara, ouvindo, um grande abraço, meus irmãos. Eu vou embora, vou deixar minha... Ô, velho, deixa eu ver um negócio aqui, calma aí. Será que pega, velho? Tenta aí, se não, tenta dar uma partida, nós chamamos Paraíba pra empurrar, vai, vamos ver. Ih, não vai ter jeito não, vai ter que chamar. Não, velho, não, vai devagar, velho. Ô, baixinho que é bom pra empurrar carro. Baixinho Paraíba é 2, forte. Hã? Pega não, hoje tá difícil. É, hoje não vai dar. Hoje também tá complicado. Ô, meu Deus do céu. Não, larga a mão, velho, larga, pelo amor de Deus. Vamos picar a mula.

0: Então nós vai embora, né, turma? Rio Negro e Solimões, obrigado a vocês de coração. O carro não pega, deve ser essa friagem e ainda tá caindo uns pinguços ali, né, Luizão? Quem tá de lá, velho? Luizão de Pirona. Fala com nós, meu irmão Luizão. Ô, Luizão, cadê você, meu filho? Fala com nós aí.
1: Fala, Divinão. Opa, bom dia, meu parceiro.
0: Bom dia, vou picar a mula.
1: Dando um chuvisqueirinho, pra apagar a poeira. Mandou uma moda aí pra nós.
0: Bora, tá na clube, tá bom demais.
1: Tá na buleia.
0: Bora, bora.
1: Fechar mais uma semana com o pé direito,
0: opa,
1: se Deus quiser.
0: É nóis, né? Amanhã também. Bora, bora, Luizão. Tô indo embora, Rio Negro e Solimões, dona Vilma, um abraço a todos vocês, Elton Benjamin, vem aí, programa Carlos Martins, o amigo da dona de casa. E eu, se Deus abençoar, tô de volta, amanhã, se Deus quiser.
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3: A hora certinha, gente, 8h14, bom dia!
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3: Onde quer que esteja, em casa, no trabalho, vamos juntos para mais uma edição do programa Carlos Martins, o amigo da dona de casa, nessa manhã maravilhosa. Hoje é sexta-feira, hoje é dia 12, o mês é 6 de 2026. Hoje comemorando aí dia dos namorados, eternos namorados, não é? Ei, maravilha! Vamos lá, vivendo essa emoção maravilhosa, em ritmo de festa, alegria, esperança da seleção brasileira também tá vencendo aí os jogos, né? É isso aí, olha só, vamos lá, pensamento positivo, quero ver todo mundo cantando de bem com a vida nesta manhã agradabilizadíssima. O sol hoje tá tímido na nossa região, e aí? Você, eu não quero, não, nada de timidez aí, vamos lá, mão no telefone, telefone na mão, já me ajudando a fazer a programação acontecer aqui, viu? Manda o seu alô pra cá, vem comigo, vem pra cá. Maravilha, Divino Dantas, bom café da manhã aí, meu amigo, você merece, viu? Eita, e o véio também. O velho também, vai comer uma petinha aí, né? É ou não é? É uma delícia, né? Maravilha. Vamos lá, gente, com muita alegria, espantando a tristeza, vamos juntos para mais uma manhã fantástica, fenomenal, agradabilizadíssima, né? Direção geral é Carlos Martins e Pedro Lírio Alves de Moura. Administrativo Lázaro Pereira, comunicando, sou eu aqui, Elton Benjamin, nessa manhã maravilhosa.
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3: Olha, parabéns para você que faz aniversário hoje. Que essa data se repita por muitos e muitos anos. Muita saúde, muita paz e muita alegria. Que seus dias e caminhos sejam desenhados cuidadosamente pelas mãos de Deus. Saúde e paz. O resto, a gente corre atrás.
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3: Olha só, todas as cidades, vamos juntos, você do sítio, da fazenda, você é meu convidado especial, amiga dona de casa, vamos juntos. Daqui a pouquinho tem as meninas, as poderosas, chega com tudo aí, resumo da sua novela, dança do signo, tititi da fama, fique sabendo, tem saúde, beleza e receita do dia e aquele sucesso também pra você cantar, dançar, se divertir, se emocionar. Pros eternos namorados, tá aí a programação, viu? É pra todos, né? Pra todas. Esse pessoal maravilhoso aí, danado de ajeitado. Pra gente começar de bem com a vida, eu vou trazer uma canção facinha aí pra você já aquecer a garganta logo cedo. Eu vou trazer Israel Rodolfo, Amor de Primavera, tem Marília Mendonça, tem Guilherme Silva, daqui a pouquinho tem o Leonardo preparado aí, o Bruno Marrone tá afinando também, chega com tudo aqui na sua Clube FM. Vamos lá, na primeirinha de hoje, bom dia.

8h26, né? Que maravilha, vamos seguindo por aqui. Alô, cheirinho, tá aí com o radinho ligado, né? Bom dia pra todo mundo aí que tá tomando aquele lanche. O Colemar já apareceu por aí, hã? E o vizinho da frente, bom dia. O vizinho da direita, da esquerda, todo mundo aí no ponto do lanche, o nosso bom dia. Bom dia também pra turma boa que tá tomando aquele chazinho no capricho, né? De qualquer região aí, de repente na residência. Ou tá onde, hein? Tá onde? Tá no trabalho, maravilha. Ah, e a turma boa também, o Pacheco, bom dia também pra você, pra sua esposa, pra toda essa galera agradabilizadíssima aí, o nosso bom dia. Tá chegando Leonardo, vai pra Patrícia, vai lá, segura aí, canta.

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1: 8h37.
3: Maravilha, hora certinha, tá aí 8h37, vamos seguindo por aqui, né, gente? Olha só que maravilha, tá na Clube, tá bom demais, né?
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3: Gente, dessa vez tá chegando aí o Bruno e o Marrone pra cantar bonito, tem Renan e Raí também, tem Zé Henrique e Gabriel.

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0: Maravilha, gente, olha só, tá aí, faltando 14 minutos para as 9 da manhã, Zé Henrique e Gabriel, Renan e Raí, tivemos também o Bruno e o Marrone lá no comecinho, né? Eita!
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0: Agora só vamos abraçando essa galera aí da Master Camiseta, todo mundo ligado, Ricardo Pneus também, o nosso bom dia, Turma Book está juntamente aí na... Elite Motors em Palmeiras de Goiás, tem promoção rolando lá, né? Sempre uma novidade pra você, daqui a pouquinho a gente fala, bom dia, bom dia. Pessoal que tá aí de quase de frente, Juninho Pneus também, o nosso bom dia pra toda essa equipe aí, aquele abraço. Vamos abraçando ali também o Turma Boa, que está aí sempre conosco, né? 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Bom dia pra todo mundo aí, bom dia! Bom dia, com alegria. Pessoal também, olha só, tá sempre conosco aí também. Desse espaço maravilhoso, né? Espaço Gameleira, né? Recanto Gameleira. Maravilha, um abraço especial pra vocês. Todo mundo, os vizinhos da onde? Hã? Ah, meu Deus do céu. Galeria Portinari. Bom dia pra todo mundo aí, né? Motobel, todo mundo ali atento, né? Que maravilha. E tá atento também a Divina Martins. Alô, Divina, tá chegando aí, moda boa, moda dos traiados, tá chegando aqui. Vai pra você aí do sítio, da fazenda, essa turma boa do agro também, nosso bom dia. O pessoal das máquinas agrícolas curtindo a programação, que bom. Turma boa também que tá aí no site, né, curtindo, esperando mais uma sequência boa. Tem Henrique Juliano e tem também Gustavo Lima nessa sequência aqui. Alô, Zezinho da bicicleta, segura aí.

Maravilha, hora certinha, faltando 4 minutos aí pras 9 da manhã. Daqui a pouquinho tem as poderosas aí que vem com tudo, não é? Daqui a pouquinho tem resumo de novela, dança do signo, tititi da fama e muito mais aqui na sua clube. Fique sabendo, saúde e beleza, né? Daqui a pouquinho estão chegando aí. Agora tá chegando também a canção e vai lá pras meninas do Salão da Célia, né? Pessoalmente a minha esposa. Querido, um beijo aí pra você, tudo de bom, bom trabalho pras clientes que estão aí nesse momento aí. Olha só, vamos preparar pra dançar? Quero animação, né? Pra Luísa também que tá na sintonia, pra turma boa, grado abrisadíssimo aí da, olha só, da Elite Motors também, né? Abraço pra vocês, pra, olha só, pra todo mundo da do Sono Colchões Estofados também, né? E essa turma boa danada de ajeitada, vamos lá, gente? O pessoal tá pedindo assim, eu quero animação aí, vamos de animação? É, aqui o ouvinte pede, aqui o ouvinte manda, né? Daqui a pouquinho, depois das 9, tem ele também, né? Klebe e Cauã, sabe aquela? Até ficar velhinho. É, agora é hora sim.

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2: 9:10.
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5: E seguindo a nobreza do amor, sexta-feira por aqui, 12 de junho. Vamos ver o que esse povo vai aprontar hoje. Jindal faz uma ameaça velada à Kenya e Shinua insiste que a princesa deve afastar de Dumi. No ateliê, todas desconfiam do padre Viriato, sem saber que se trata de carrapato. Dumi afirma a Shinua que acabará com a vida de Jindal caso o rei haja contra Kenya. Fátima e Miguel se emocionam ao ver Salma agradando o Fuad. Olha isso. Eu fico por aqui. Um beijo. Obrigada pela companhia. Lembrando que daqui a pouquinho tem mais na novela Coração Acelerado.

e hoje é dia dos namorados. Feliz dia dos casais apaixonados que deixam o amor evoluir. Tudo de bom, tá? Feliz dia dos namorados pra vocês. 12 de junho de 2026. Eu sou a Suzy Luz e tô chegando com as previsões astrais. Vida longa pra quem dá mais um giro em torno do sol nesse dia 12 de junho. Quem nasce no dia 12 de junho é do signo de Gêmeos, com a personalidade do signo de Virgem. São pessoas conhecidas por serem populares, joviais, comunicativas, otimistas. Tudo de bom pra você que faz aniversário hoje, 12 de junho. Previsões astrais pra hoje: Áries, Touro e Gêmeos. Oi, Áries, nascidos de 21 de março a 20 de abril. A lua desperta a vontade de você aprender. É um bom momento para investir nos estudos. Fase harmoniosa e intensa em família. Desejos ardentes na intimidade. A cor para hoje é o dourado. Números da sorte: 87, 33 e 24. Touro, nascidos de 21 de abril a 20 de maio. Touro, concentre-se em uma coisa de cada vez. Fique perto de pessoas sábias e experientes. Existe chance de você se interessar por uma pessoa mais velha. Cor para hoje: verde. Números da sorte: 34, 88 e 25. Gêmeos, nascidos de 21 de maio a 20 de junho. Gêmeos, agarre as oportunidades de aprender coisas novas. Com algum ex pode balançar seu coração. Na união, valorize projetos em comum. Cor para hoje: azul. Números da sorte: 44, 62 e 71. Eu já volto e falo com Câncer, Leão e Virgem com mais previsões nessa sexta-feira.

0: eu sou a Tati Invade. Está chegando o Tititi da Fama. Tudo o que está acontecendo no mundo dos famosos, eu conto agora pra você. Anitta remove tatuagem feita há mais de 10 anos e mudança chama atenção em foto. Anitta está removendo mais uma tatuagem do corpo. Desta vez, a cantora vem passando por sessões de laser para apagar o desenho de uma gaiola aberta com pássaros que tinha nas costas. A artista de 33 anos fez a tatuagem por volta de 2013 e chegou a exibi-la em 2018, quando compartilhou fotos de uma viagem com o então marido Thiago Magalhães. A tatuagem era uma das mais antigas da cantora. A própria Anitta já explicou que o desenho estava ligado ao tema da liberdade. Olha, o nosso Tititi volta daqui a pouquinho com a Xuxa, que prestigia a estreia do marido. Eu te conto já já aqui no Tititi da Fama.
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2: Maravilha, gente, hora certinha, 9h15, vamos seguindo.
3: Alô!
2: Olha só, tá ligado conosco aí o pessoal dos Lava Jatos, Hugo, seu Estevão, nosso bom dia, pessoal da Vila Calândia, aquele abraço. A Priscila também ligada conosco aqui, tá chegando a sequência de sucesso maravilhosa, né? Olha só, pessoal da Avenida Rio Verde também, o pessoal da Gamileira, aquele abraço especial pra vocês aí do Sítio da Fazenda, abraçando o pessoal de Linda Vista também, o nosso bom dia. É, cidade de Vajão também, aquele abraço. Recanto Mirante, o nosso bom dia. Pessoal que tá no povoado da Nádia Ajeitada de São João também. Bom dia, bom dia, bom dia, bom dia. Gente, vamos lá seguindo com muita alegria também e mandando esse alô também lá pra turma também de Nazário, o pessoal de Nazário curtindo também, torneadora Tornimac, esse evento que vai acontecer também. Alô, Rafael Nascimento, já tá de plantidão aí organizando a churrasqueira pra logo mais, né? Eita, maravilha, maravilha, maravilha. Abraço aí pra vocês, obrigado pela conexão, por tá ligadinho aqui na Clube FM, tá? Gente, eu vou trazer o Jorge Matheus com todo o romantismo aí, Zezé de Camargo, Luciano, Klebe e Cauã, que vai estar bem pertinho da gente, né? Nossa, essa aí pra todos os eternos namorados e namorados. É. Ondas de emoções a gente vai vivendo aqui.
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1: Maravilha, gente, olha só, 9h29, daqui a pouquinho mais sucesso aqui pra vocês. Está chegando também as meninas com o resumo de novela, Dança dos Signos, Tititi da Fama e Saúde e Beleza. Tá na clube? Tá bom demais. Já mandou sua mensagem aqui pra gente? Já? Ah, então legal, daqui a pouquinho a gente manda aquele alô aqui pra você, viu?
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0: 9:39.
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3: Coração acelerado que segue por aqui hoje, dia 12 de junho, gente. Vamos ver o que esse povo vai aprontar hoje nesta sexta-feira. Zilá é eleita nova presidente do Grupo Amaral e Alauzinho se desespera. Nayane se incomoda ao encontrar pertences de agrado na casa de João Raul. Sinara e Palhares se envolvem novamente. Irene desconfia do comportamento de Valmir. Agrado se irrita ao receber um suposto recado de João Raul e decide responder ao cantor. Eu fico por aqui, um beijo, obrigada pela audiência. Daqui a pouquinho tem mais na novela Quem Ama Cuida.

Tô de volta nessa sexta-feira, bom final de semana pra você. Câncer, Leão e Virgem, oi Câncer, nascidos de 21 de junho a 21 de julho. Câncer, a lua desperta o seu lado ambicioso e o céu indica boas oportunidades. É um ótimo momento pra cuidar da saúde e da beleza. Mostre o seu poder na intimidade. A cor para hoje é o vinho, números da sorte 7200 e 09. Leão, nascidos de 22 de julho a 22 de agosto, Leão, o dia pede a companhia da família. Só tenha cuidado com discussão ao longo do dia, tá? A cor para você hoje é o amarelo, números da sorte 91, 10 e 73. Virgem, nascidos de 23 de agosto a 22 de setembro, Virgem, família e carreira disputam a sua atenção. A lua indica boas parcerias, por isso busque aliados. A sua popularidade aumenta. Cor para você, lilás, números da sorte 11, 47 e 29. Eu já volto e falo com Libra, Escorpião e Sagitário com mais um bloco de previsões.

Xuxa Meneghel, que prestigia a estreia de Juno no teatro, ao lado de ex-Paquitas. Xuxa prestigiou nessa semana a estreia do musical Victor ou Vitória, que conta com seu marido Juno Andrade no elenco, além de Miguel Falabella e Maria Clara Gueiros. A apresentadora acompanhou o espetáculo da plateia, junto ao público, e ainda atendeu fãs que estavam no teatro em Copacabana, na zona sul do Rio de Janeiro. Ela está

0: sem manchas. Você vai precisar de 200 ml de água, 100 ml de vinagre e uma colher de álcool. Coloque em um borrifador, borrife no pano, passe em movimentos circulares e finalize com um pano seco. O espelho vai ficar sem marcas e sem embaçar com facilidade.
1: Muito bem, hora certa, 9h43, vamos de sucesso assim.

da cicatriz. Aê, Treivão! Que isso, hein?

0: Gosto faz barulho aí.
1: Maravilha, hein, gente? Faltando 7 minutos aí para as 10 da manhã. Daqui a pouquinho tem receita do dia aqui na sua Clube FM. Obrigado aí pela nobre audiência, essa turma boa aí, todo mundo animado nessa sexta-feira, né? Hoje, dia dos namorados. Bom dia. Bom dia e aos eternos namorados também, né, gente? Maravilha. Olha, daqui a pouquinho tem Luísa Martins. E daqui a pouquinho também, gente, você se lembra daquela música Horizonte Azul cantada por Leandro e Leonardo? Lembra? Pois então, olha só, tem homenagem para eles também, né? Olha só, num momento muito legal, né? A filha de Leandro emociona já as redes sociais aí, cantando Horizonte Azul, e você vai conferir daqui a pouquinho, né? Ficou linda. E tem participação dele também, né? É, isso aí, daqui a pouquinho. 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Olha só, um abraço aí também pra Luísa, pro Cezinha também aquele abraço, pra Dona Joana Pimentel, tá sempre ligada conosco também, o nosso bom dia, pra Dineuza, alô Dineuza, aquele abraço também, pra todo mundo que tá bem pertinho do fogão de lenha também, alô Divina da Vila Calândia, né? Tem o Divino também dessa região maravilhosa, né? Um bom dia também pro Guimarães, alô Jean, aquele abraço também, pra Luciana também. É, vamos abraçando Ana Cristina e também a Sula, o Arnil também, juntamente com toda a família. Alô, sou Arnil, aquele abraço. Jéssica Araújo também. Alô, Sônia, bom dia. Romário também, aquele abraço todo especial, né? E a dona Francisca também está sempre ligada conosco. A família do Negro Juriti, nosso bom dia para toda a família, viu? Para toda a família. E a dona, hein? A mãezinha do Cleiton, nosso bom dia também. Eita, sempre ligada conosco também, né? Olha só, eu vou trazer a filha aí do cantor Leonardo para cantar para vocês, tá? Para toda essa galera maravilhosa. E na sequência tem muito mais aqui para você, viu? Muito sucesso. Vamos nessa?

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4: 10 e 13.
5: De junho, fim de semana por aqui, sexta-feira, em Quem Ama Cuida, te conto que Edivaldo acusa Diná pela prisão de Adriana. Adriana sofre ao ouvir a decisão do juiz de manter sua prisão preventiva. Pedro promete a Adriana que não desistirá dela. Pilar se sente vitoriosa. Pedro descobre que o juiz que manteve Adriana presa é amigo de Ademir. Olha, vai vendo. Eu fico por aqui, um beijo, obrigada pela companhia. Lembrando que amanhã eu volto com mais resumos de novelas.

Previsões astrais de volta nessa sexta-feira. Libra, Escorpião, Sagitário. Falo com você, Libra. Nascidos de 23 de setembro a 22 de outubro. Libra, tensões rondam as suas amizades e as suas parcerias. Isso pode ser bom para identificar as relações que devem ser mantidas. Se você está livre, pode conhecer gente nova. Cor para hoje, lilás. Números da sorte 39, 12 e 84. Escorpião, nascidos de 23 de outubro a 21 de novembro. Escorpião, você vai ter facilidade para se relacionar e pode fazer parcerias vantajosas. Ótimas vibrações para quem trabalha em casa ou com parente. A fase é estimulante. A cor para você é amarelo. Números da sorte 67, 98 e 44. Sagitário, nascidos de 22 de novembro a 21 de dezembro. Sagitário, respeite seus limites e o seu desejo de ficar no seu canto. Você pode atrair alguém com quem convive regularmente. Na vida 2, compartilhe sonhos. A cor para hoje é o azul. Números da sorte 68, 23 e 50. Eu já volto com o último bloco de previsões e falo com Capricórnio, Aquário e também Peixes.

Titi da Fama voltou pra falar da mãe de Neymar, que embarca para a Copa pedindo a Deus que dê tudo certo. Neymar terá a torcida presencial da mãe durante os Jogos da Copa do Mundo, que serão realizados nos Estados Unidos, México e Canadá. Nadine Gonçalves embarcou nesta semana para acompanhar as partidas da seleção brasileira. No aeroporto, a mãe do craque foi abordada por um repórter e falou sobre a expectativa para a participação do filho em sua quarta Copa do Mundo, pedindo a Deus que dê tudo certo dessa vez. Que Deus esteja no controle de todos, principalmente do meu filho, disse ela. Tá bom, o nosso Titi de volta daqui a pouco com essa. Parece que ficou sério o relacionamento da Lívia Andrade com o campeão de UFC. E eu te conto daqui a pouquinho aqui no Titi da Fama.

0: Chegando mais uma receitinha deliciosa aqui pra você, salmão com creme de coco. Vamos lá para os ingredientes: 1 quilo de filé de salmão com pele e sem espinhos, 1 pimentão vermelho cortado em tiras, 1 pimentão verde cortado em tiras, suco de 1 limão, 2 colheres de sopa de óleo de coco, 200 ml de leite de coco, 1 colher de chá de sal, 2 colheres de chá de páprica, 1/2 cebola roxa picada, shoyu de coco a gosto e pimenta a gosto. Vou repetir, confere. 1 quilo de filé de salmão com pele e sem espinhos, 1 pimentão vermelho cortado em tiras, 1 pimentão verde cortado em tiras, suco de 1 limão, 2 colheres de sopa de óleo de coco, 200 ml de leite de coco, 1 colher de chá de sal, 2 colheres de chá de páprica, 1/2 cebola roxa picada, shoyu de coco a gosto e pimenta a gosto. Modo de preparo: tempere os filés de salmão com o shoyu de coco, sal, pimenta e o suco de limão. Deixe marinar por alguns minutos. Aqueça uma frigideira e espalhe o óleo de coco por toda a superfície. Coloque os filés de salmão na frigideira com a pele virada para cima. Quando dourar, vire para grelhar o lado da pele. Retire os filés e reserve. Na mesma frigideira, adicione a cebola roxa, o leite de coco, a páprica e os pimentões picados. Refogue até os legumes ficarem macios. Volte os filés de salmão à frigideira apenas para finalizar junto a este creme e sirva em seguida. Tá aí nossa receitinha de hoje, então, saudável e deliciosa, salmão com creme de coco. Até a próxima e bom apetite!
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4: Hora certa, gente, olha só, 10h19, que receita boa, danada de ajeitada no capricho, hein? Salmão é muito bom, peixe é comigo mesmo, né? E com você. Gostou da receita? De segunda a sexta-feira, sempre tem uma receitinha aqui pra você fazer bonito aí na cozinha, né? O maridão, hoje é dia do maridão e pras panelas, não é? Ou pra churrasqueira, não sei, é, tem que ir, né? Ah, tem que dar um jeito, né? Alô, Lázaro Pereira, vai pra churrasqueira hoje ou não vai, hein? Ai, maravilha, gente, vamos seguindo por aqui de muito sucesso, né? Muito sucesso aqui pra você, tem Hugo Guilherme, tem Chitãozinho Chororó e Ana Castela, tem também, olha só, tem o Tom Araújo também que vai cantar aqui pra gente, tá na clube, tá bom demais!

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6: Bom dia, clube. 10h43.
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8: O último bloco de previsões astrais por aqui, Capricórnio, Aquário e Peixes. Capricórnio, nascidos de 22 de dezembro a 20 de janeiro. Capricórnio, se você puder fazer o seu trabalho de casa, vai contar com o apoio dos parentes. A lua indica que você pode se envolver em um romance mais discreto hoje. A dois, diga aquilo que sente, sem rodeios. Cor para hoje rosa, números da sorte 24, 42 e 06. Aquário, nascidos de 21 de janeiro a 19 de fevereiro. Aquário, a lua ajuda você a equilibrar as emoções. Você vai esbanjar criatividade, dar dará sugestões para agilizar as tarefas. Mercúrio traz dinamismo à paquera e ao romance. Cor para hoje, prata. Números da sorte 70, 07 e 25. E para fechar as previsões dessa sexta-feira, peixes nascidos de 20 de fevereiro a 20 de março. Peixes, você vai ter prazer em sair e se divertir mais com programas tranquilos. Não dê tanta importância a atritos em família. No amor, você não pode criar tantas expectativas. Cor para hoje, marrom. Números da sorte 62, 35 e 08. Amanhã, sabadão, tem mais previsões astrais por aqui. Bom final de semana.

Elite da Fama voltou para falar de Livi Andrade, que acompanha campeão de UFC em luta nos Estados Unidos. O relacionamento de Livi Andrade e Alex Poatan, campeão de MMA, está mais do que sério, viu? A apresentadora está acompanhando o lutador em viagem aos Estados Unidos para uma luta histórica que acontecerá na Casa Branca. Apesar do relacionamento ser discreto, Livi e Poatan não escondem o romance. Ela compartilhou, inclusive, fotos ao lado dele e da equipe embarcando num jatinho. Depois, já nos Estados Unidos, ela mostrou o lutador autografando alguns posters e disse que ele estava trabalhando. O negócio ficou sério, viu? Esse foi o nosso Tititi da Fama. Tudo que está acontecendo no mundo dos famosos. Eu sempre conto pra você. Está ficando por aqui, mas não esquenta não, viu? A gente se encontra numa próxima. Um beijo da Tati Invade e até lá!

0: anticancerígenos, pois, como é imunodulador, consegue aumentar a atividade dos anticorpos, reduzindo a chance das células se tornarem cancerosas e impedindo sua multiplicação. Alguns estudos indicam que o uso do própolis como tratamento complementar do câncer de mama é bastante eficaz.
1: Olha só, faltando 14 minutos aí para as 11 da manhã.
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1: Olha só, deixando um beijo no coração de todo mundo. Essa é a galera maravilhosa. Luísa ligada conosco, né? Aê, maravilha. A Tati, um abraço especial para vocês. Abraçando o pessoal também da Jantia, nossa casa Gril, um abraço especial para vocês. Custódio Odontologia, bom dia. Pessoal da Casa Rural também, gente. Turma boa que está aí a caminho da cidade de Jandaia, Goiás. Abraço para vocês. Ferragista Principal, o nosso bom dia. Pessoal da Forte Farma também. Aquele abraço, hein, Jean? Mega Radiadores também, pessoal da Motobel, o nosso bom dia, sua moto maravilhosa tá lá, né? Ei, maravilha! Olha, o Pereira Troca de Óleo também, aquele abraço, pessoal do Recanto Gameleira também, essa turma do Rei do Açaí, gente, que maravilha, pessoal da Solutec também, Caminhão Muque e Limpa Fossa também, alô Marcelo, o nosso bom dia também pra você, pessoal da Rei Telecom também, Ricardo Pneus, que turma boa, danada de ajeitada, né, gente? Olha só, a Master Camiseta também, o nosso bom dia, meus agradecimentos a cada um de vocês que fazem parte aqui conosco, né, gente? 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Torneadora Tornimac, o nosso bom dia também para vocês. Excelente sexta-feira. A gente vai se encontrando por aqui amanhã, se Deus quiser. Olha, que essa sexta-feira seja inesquecível para você, que seja maravilhosa, juntamente com a pessoa que você carrega no seu coração, tá? É isso aí. Abraço de beijo para quem é de beijo e abraço para quem é de abraço. Eu tô indo nessa, viu? Tudo de bom para vocês. Chegando daqui a pouquinho mais um.

Deus nosso Pai, que tendes poder e bondade, dai força àquele que procura a verdade. Ponde no coração do homem a compaixão e a caridade. Deus, dai ao viajor a estrela guia, ao aflito a consolação, ao doente o repouso. Pai, dai ao culpado o arrependimento, ao espírito a verdade, à criança o guia, ao órfão o pai. Senhor, que vossa bondade se estenda sobre tudo o que criastes. Piedade, Senhor, para aquele que não vos conhece. Esperança para aquele que sofre. Que vossa bondade permita aos espíritos consoladores derramarem por toda parte a paz, a esperança e a fé. Deus, um raio, uma faísca do vosso amor pode abrasar a terra. Deixai-nos beber nas fontes fecundas e infinitas e todas as lágrimas secarão. Todas as dores acalmar-se-ão. Um só coração, um só pensamento subirá até vós, como um grito de reconhecimento e amor. Como Moisés sobre a montanha, nós vos esperamos com os braços abertos. Ó poder, ó bondade, ó beleza, ó perfeição, e queremos de algum modo alcançar a vossa misericórdia. Deus, dai-nos a força de ajudar o progresso a fim de subirmos até vós. Dai-nos a caridade pura. Dai-nos a fé e a razão. Dai-nos a simplicidade que fará das nossas almas o espelho onde se refletirá a vossa imagem.

0: bom dia, queridos ouvintes. Muita paz a todos nós agora nesse instante. Que Jesus nos abençoe, trazendo alegria aos nossos corações. Obrigado por estarmos juntos novamente, realizando o programa Visão Espírita. Um bom dia especial para todos que nos ouvem nesse instante. Que Deus ilumine a vida e o nosso cotidiano constantemente. Que nós estejamos com Deus em nossos pensamentos, mas principalmente nas nossas ações. Bom dia especial para o nosso irmão Cacildo Martins, Gilberto.
1: Bom dia, Wilson. Bom dia para todos os ouvintes da emissora e também particularmente para os nossos confrades espíritas, né? De todos os pontos do país que estejam sintonizados conosco. Um bom dia para o nosso amigo e confrade Gilberto, que está nos prestigiando com a sua presença, né? Aqui hoje no programa. Seja bem-vindo, Gilberto. Oi, hoje nós vamos dar continuidade ao estudo, né? De um assunto muito importante e muito complexo para a compreensão nossa, né? Para a compreensão
0: em geral,
1: da
0: né?
1: nossa humanidade. Nós vamos dar seguimento ao estudo, tá? Do Livro dos Espíritos, na sua parte terceira, que trata das leis morais. E dentro dessas leis morais, esse tema de hoje, que é a fatalidade, está contido no capítulo 10, que tem o nome da Lei de Liberdade. E esse tema, Lei de Liberdade, ele está subdividido aqui no capítulo em 8 subtítulos. Nós já vimos, desses subtítulos, nós já vimos 5. Vimos o subtítulo 1, que trata da liberdade natural. O subtítulo 2 trata da escravidão. O terceiro, da liberdade de pensar. O quarto, da liberdade de consciência. O quinto, do livre-arbítrio, ou liberdade de escolha, né, que todos nós temos. E o sexto, que é o atual, trata da fatalidade. E depois nós vamos ver o sétimo, que se refere ao conhecimento do futuro. E o 8, último do capítulo 10, que vai nos trazer o conhecimento, ou o resumo teórico do móvel das ações humanas. Essas questões todas do capítulo 10, ou seja, da Lei de Liberdade, né, estão contidas essas questões nas perguntas 825, a 872 e respectivas respostas de O Livro dos Espíritos, que é a principal obra básica da doutrina ou da ciência espírita, de Allan Kardec, né? Então, o subtítulo 6º, que vai tratar, vamos continuar tratando, porque nós já falamos sobre ele em 2 programas anteriores, né? Então, a fatalidade está contida, esse assunto, nas questões 859 a 862, dando continuidade ao tema fatalidade, porque vimos outras questões anteriores que se referem ao mesmo tema, né? Então, segundo o resumo que nós fizemos, isso é um assunto, como eu disse no início, muito complexo. E para entendê-lo, quem esteja sintonizado conosco tem de prestar bastante atenção na apresentação, nos debates ou nas considerações que cada um de nós vai fazer aqui a respeito do tema, né? Então, segundo os Espíritos da Codificação, nós sabemos que o Livro dos Espíritos se compõe de 1019 perguntas e respostas. Foram perguntas intuídas espiritualmente a Allan Kardec para que ele fizesse aos mais de 50 médiuns que trabalharam com ele na codificação da doutrina. Então, intuitivamente, intuído pelos Espíritos, ele formulou essas questões e perguntava aos médiuns incorporados e aos Espíritos de luz que participaram da codificação da doutrina espírita, responderam, né? Então vamos continuar aqui, nós fundimos essas perguntas com as respostas, porque a linguagem do Livro dos Espíritos é uma linguagem muito rebuscada e o estilo também muito rebuscado, e para que se torne mais fácil a compreensão, né?
0: Verdade.
1: Então nós vamos apresentar de uma forma corrente, sem ser perguntas e respostas. Então, continuando, portanto, o estudo do subtítulo Fatalidade, os espíritos da codificação que responderam às perguntas de Kardec, como eu já disse, né? Com relação a todos os acidentes que nos sobrevêm, que nos acontecem no decorrer da vida, inclusive a morte, que não pode ser evitada, informam eles que todos são naturalmente coisas muito insignificantes, de sorte que nós podemos permitir ou prevenir deles, livrar deles, né, desses acidentes, e fazer que os evitemos algumas vezes, dirigindo nosso pensamento para as coisas boas, pois nos desagradam os sofrimentos materiais. Então, muito desses acontecimentos que ocorrem na nossa vida não são fatalidades, decorrem justamente das nossas condutas, né? Nós vamos ver aqui. Então, isso porém, nenhuma importância tem na vida que escolhemos. Agora, para quem esteja nos ouvindo pela primeira vez, nós vamos repetir o que sempre repetimos aqui. A doutrina espírita, ela trata mais da vida espiritual, ou seja, da vida eterna. O espírito, sendo imortal, fora do corpo físico, é que realmente se caracteriza a eternidade espiritual. Embora a vida no corpo físico, essa passagem nossa pelo corpo físico aqui, pertence também à vida eterna. Então, a doutrina espírita, a grande importância dela, de conhecê-la, é que ela nos dá o conhecimento da vida espiritual e da vida corporal, da vida material, cuja vida material nada mais é uma consequência, uma necessidade que nós temos de passar por ela para que nós vamos ao caminho ou às sucessões das reencarnações, nos depurando espiritualmente para atingirmos aquele patamar de evolução a que Jesus se refere no Evangelho, nos exortando, nos convidando a ser perfeitos, como perfeito é o nosso Pai Celestial. Não é somente numa vida no corpo físico, numa existência no corpo físico, que o espírito vai se depurar ou vai se aperfeiçoar para se tornar um espírito perfeito ou depurado. Então, a doutrina espírita nos oferece o conhecimento integral da vida eterna, a qual está inclusa a vida material, ou seja, a existência no corpo físico. Então, esses esclarecimentos são necessários de vez em quando a gente lembrar nas exposições aqui da doutrina espírita, porque o homem como espírito encarnado, ele está muito condicionado à vida material, principalmente hoje, que o materialismo eliminou praticamente da vida corpórea, da vida física, a espiritualidade, ou seja, o conhecimento das coisas espirituais. Nós temos a doutrina espírita, segundo a informação dos espíritos de luz, que até hoje nos mandam mensagem, orientação, de que ela é a recristianização da humanidade, porque a Igreja Católica, o cristianismo, decorrer dos tempos, principalmente a partir do século IV, ele torceu os ensinamentos do Evangelho de Jesus, deixou de ensinar a moral do Evangelho de Jesus para ensinar a sua teologia ou a sua liturgia. Nós vemos que todas as seitas religiosas se aplicam mais, se manifestam mais pelos ritos e pelos símbolos, e nada fala da moral do Evangelho de Jesus, que se resume em dois artigos apenas, vamos dizer três: amar a Deus sobre todas as coisas, que é o Senhor da vida, amar o próximo como a si mesmo, fazer ao próximo somente o que deseja cada um que seja feito a si. Então, essa é a doutrina espírita que vem reimplantar esses ensinamentos do Evangelho de Jesus, que até hoje não foram implantados, em decorrência do quê? Do que a própria espiritualidade se refere ao nosso orgulho e ao nosso egoísmo.
0: Nosso orgulho, na sua verdade, é a fonte de todas as misérias humanas, todas. Por mais que a gente tente imaginar o papel de cada um de nós, se quer evoluir, se quer crescer, amadurecer espiritualmente, nós temos que atacar na fonte, que é o orgulho, o egoísmo. E isso é no nosso cotidiano, né, seu Cacildo? No cotidiano, aonde estivermos, não é por questão de religião, não. Não é uma questão de religião, é uma questão individual nossa.
1: Uma aonde estivermos. É uma questão de felicidade.
0: É, porque quanto
1: que
0: mais não atacamos,
1: ser feliz,
0: precisa se melhorar.
1: Tem de melhorar a si mesmo.
0: A si mesmo. Então, senão é a falta com a caridade, com ela própria, né?
1: É. Então, todos esses acontecimentos aqui continuem informando os espíritos da codificação, que tudo isso, porém, nenhuma importância tem na vida que escolhemos, tá? Porque a vida eterna, a vida espiritual, nada da matéria aqui, da vida material, influencia, ou seja, significa, pouca coisa significa a vida material para a vida espiritual. A fatalidade, verdadeiramente, dizem os espíritos da codificação, só existe, veja bem, só existe ao momento em que devemos aparecer, ou seja, nascer aqui no plano físico e desaparecer deste mundo. Isto se dá com a morte do corpo físico. Então, a fatalidade verdadeiramente só existe na nossa vida de encarnado aqui com a morte do corpo físico.
0: Porque apenas,
1: quem nasceu tem a única certeza que ele tem é de que vai morrer no corpo físico. O corpo físico vai ficar para...
0: Podemos dizer, seu Cacildo, que o corpo físico de cada um de nós tem a sua data de validade, né?
1: Desconhecida. Você se referiu certo. Ele é um instrumento do espírito com data,
0: com data de validade.
1: Marcada, né?
0: Marcada. Só nós não sabemos. Deus sabe, mas nós não sabemos.
1: É isso aí. Bom exemplo. Por outro lado, dizem os espíritos da codificação, haverá fatos que forçosamente devam ocorrer e que os espíritos não possam evitar, embora queiram, né? Os espíritos encarnados. Mas tudo vimos e pressentimos quando, no estado de espírito, fizemos as nossas escolhas, ou seja, fizemos escolha das provas antes de nós reencarnarmos, ou antes de ocuparmos o corpo físico, nós já fazemos as nossas provas, as nossas escolhas das provas, das dificuldades, das doenças pelas quais queremos poder...
0: Uma programação reencarnatória.
1: É, programação reencarnatória. Não creiamos, entretanto, dizem os espíritos da codificação, que tudo que sucede esteja escrito, como costumam dizer. Porque se está escrito, é fatalidade.
0: Uhum.
1: Nós temos os determinismos, ou seja, as fatalidades que temos de passar aqui, justamente que são as escolhas dessas dificuldades que nós fazemos, justamente em decorrência dos nossos erros do passado. Aquilo que nós provocamos de errado no passado é aquilo que vai influenciar na nossa encarnação futura.
0: Futura.
1: E nós não devemos repetir os mesmos erros do passado.
0: Para que aprendamos isso, né?
1: Temos de aprender com eles, né? Então, continuando, né? Vamos continuar, então. Um acontecimento qualquer pode ser a consequência de um ato que praticamos por nossa livre vontade, mesmo nessa encarnação, de tal sorte que, se não houvéssemos praticado, o acontecimento não teria se dado, né? Imaginemos que queimamos o dedo. Isso nada mais é senão resultado de nossa imprudência e efeito da matéria.
0: Naturalmente.
1: A vida material. Só as grandes dores, os fatos importantes e capazes de influir na moral, no moral, Deus os prevê e nos faculta, porque são úteis à nossa depuração e à nossa instrução. Só os fatos importantes da vida, que são as provas que nós escolhemos.
0: Isso vai representar essas provas.
1: Essas são praticamente fatalidades, que nós só podemos minimizá-las ou diminuir esses sofrimentos quando encarnados aqui, tornados-se adulto, consciente da vida e sabendo usar o seu livre-arbítrio, escolher o livre-arbítrio que nos permite escolher entre o bem e o mal, e escolher permanentemente o bem, praticar permanente o bem. Posto que, se nós viemos para ser assassinado em decorrência de assassinatos que nós cometemos em outra existência, praticando o bem permanentemente, essa lei do olho por olho, do dente por dente, que se aplica o que exerce-se mais no plano espiritual, na parte espiritual, no campo moral, ela pode ser aliviada, revogada. Não, em vez de você vir para ser assassinado, pelo bem que você praticar aqui, você pode sofrer um acidente, perder um braço, uma perna, mas não ser assassinado.
0: Pode ser atenuado, então, né?
1: Pode ser atenuado. Essa lei, a aplicação dessa lei de causa e efeito, pode ser atenuado. Essa lei de causa e efeito que se aplica na nossa vida moral, ela existe na vida material, segundo a física, que é a lei de ação e reação. Quem estudou física nos cursos normais dos nossos colégios sabe o que é essa lei de ação e reação. Agora, as religiões que deviam explicar o Evangelho de Jesus, que trata das leis de causas e efeitos, não explicam. Ninguém, nós nunca fomos numa cerimônia religiosa, seja na Igreja Católica, nas seitas protestantes, que realmente estivessem tratando, como deve tratar, desses mandamentos do Cristo: amar a Deus sobre todas as coisas, amar o próximo como a si mesmo e fazer ao próximo somente o que se deseja que seja feito a si. Quem trata disso de forma detalhada é a doutrina espírita.
0: E é interessante destacar um ponto, né, para todos nós que estamos aqui e para todos os nossos ouvintes, que os acontecimentos, às vezes, corriqueiros que acontecem na nossa vida, como foi lembrado aí, né, não são fatalidades, não está dentro da programação, muita coisa não está dentro da programação, está dentro do nosso livre-arbítrio de escolha, desencadeados por nós agora, nessa existência.
1: Sem dúvida.
0: Por exemplo, eu chego no comércio e trato com falta de educação, com brutalidade, o funcionário, e ele me responde com um soco na cara. Estava marcado para que ele me desse um soco na cara. Não, eu desencadeei com a minha brutalidade, com a minha falta de educação, aquele soco na cara.
1: Sem dúvida.
0: Então, foi algo fruto da minha escolha.
1: É, o problema é assim, dar mais escolha.
0: Dar mais escolha. E assim,
1: né?
0: Outras coisas mais que eu posso estar desencadeando uma consequência imediata referente à minha escolha nesse atual momento existencial, nesse caso.
1: Agora, evidentemente, né, Wilson, dentro do exemplo que você deu, esse que chegou agressivamente pode, às vezes, ter um problema mental.
0: Ah, aí é diferente.
1: Doença mental, essa coisa.
0: Aí é diferente.
1: Mas, mesmo assim, o ato dele ainda não é isento de culpa.
0: Não é, mas
1: vai
0: é mesmo, atenuado. Hein?
1: É aliviado,
0: é.
1: Né? Vai ser levado como atenuante essa condição dele de não estar equilibradamente na mente.
0: Uhum.
1: Está em desequilíbrio mental para fazer um ato desse.
0: Mas eu saí nervoso de casa.
1: Agora,
0: com um problema.
1: Se o camarada bebe uma cachaçinha para liberar, para ir lá e agredir o outro.
0: E o outro responde?
1: A tontura dele, a zunzura dele não vai isentar.
0: É uma escolha.
1: Perante a lei divina.
0: Vai viver as consequências.
1: E nem perante a lei penal humana.
0: É.
1: Não é? Então, acrescenta os espíritos da codificação: poder o homem, pela sua vontade e por seus atos, fazer que não ocorram acontecimentos que deveriam ser, deveriam ser previstos, né? E, sendo previstos, podem ser evitados.
0: Podem,
1: né,
0: ser evitados.
1: Isso pode se dar se essa aparente mudança na ordem dos fatos tiver cabimento na sequência da vida que o homem escolheu, não é? Porque essa vida escolheu são as provas, as dificuldades que o espírito escolhe antes de vir encarnar.
0: Está na programação.
1: Na parte da vida material aqui, essas provas e essas escolhas não deixam de ser fatos determinados, regidos pela filosofia do determinismo, que às vezes se refere ao problema da fatalidade, mas também uma fatalidade relativa, como nós muito bem dissemos aqui, quando a pessoa, quando encarnada, passa a praticar somente o bem na sua
0: aí
1: vida.
0: Aí é atenuação.
1: Servir o próximo, né? Ser honesto,
0: é,
1: né? Agir com consciência de que está fazendo a coisa certa, evitar os erros, os vícios, enfim, evitar de pôr em prática as nossas más tendências que cada um de nós trazemos dentro de nós. Aliás, a doutrina espírita recomenda a todos nós espíritas permanentemente que nós devemos ter como obrigação fundamental fazer a nossa reforma íntima. Quer dizer, descartando as nossas más tendências e inserindo na nossa bagagem espiritual somente a prática do bem.
0: Esse é o caminho.
1: É o único caminho, está escrito na doutrina espírita, fora da caridade não há salvação. A caridade mais difícil de se praticar é a caridade moral.
0: Moral.
1: Eu gosto de dar esse exemplo aqui, a caridade suportar o xarope, quando aquele grupinho na cidade do interior, lá no canto da praça, está reunido, aí de repente, lá no fundo da praça, vem o xarope. Aí a turma fala assim, epa, vamos embora que lá vem o companheiro.
0: Lá vem o xarope.
1: Lá vem o companheiro, que nós não queremos ouvi-lo, não. Quando a doutrina espírita diz que nós devemos ter a caridade de ouvir até os xaropes.
0: Aí entra...
1: Eles necessitam de falar tudo aquilo que quer, as asneiras, as piadas, como uma forma de se tornar espontâneo, né? Relaxado dentro da vida, né?
0: Segundo entendia Jesus,
1: né? De caridade, né?
0: Segundo entendia Jesus, é a caridade moral, né? Benevolência para com todos, indulgência e perdão.
1: Agora, essa caridade beneficente é muito simples.
0: É simples.
1: Até o Estado hoje corrupto faz, né? Até os políticos corruptos fazem mandar aviões e aviões de remédios, de alimento para essas nações onde tem essas grandes tragédias.
0: A questão é bater de frente com o nosso orgulho e com o nosso egoísmo, né?
1: Graças a Deus a humanidade já melhorou, porque faz até essa caridade
0: então,
1: beneficente, porque antigamente não
0: nem
1: fazia.
0: Isso, né?
1: Nem isso fazia. Né? Então, continuando, acrescentando que fazer o bem como cumpra o homem fazê-lo, pois que isso constitui o objetivo único da vida, facultando ao homem impedir o mal, sobretudo aquele que possa concorrer para a produção de um mal maior.
0: Evitando o mal maior, né?
1: Wilson, não tem uma doutrina mais educativa do que essa, não é?
0: Profunda, né?
1: Você já pensou? A gente estuda a doutrina espírita, dá uma olhada no mundo e vê quão longe ainda a humanidade se encontra da verdadeira felicidade que cada um procura. Quer ser feliz, mas não sabe a fórmula ou o meio de como cada um seja feliz. Porque se cada um for feliz intimamente, sendo cada um peça da sociedade, evidentemente que a sociedade será feliz.
0: Naturalmente.
1: Agora, nós só vemos o quê? O império do orgulho e do egoísmo. Cada um sobrepor o outro, cada um pensar só em si, em seu benefício próprio, e às vezes usando de meios para fazer esse benefício próprio, meios escusos, que vem prejuízo da maioria dos outros membros da sociedade. Infelizmente, é o que mais nós temos visto hoje no mundo. Como é que pode ser feliz quem se comporta dessa forma?
0: Hã? Não tem como.
1: Ou quem é, como pode construir a felicidade ou a organização feliz de um povo lançando uma política do nós contra eles? Onde está essa felicidade seguindo um princípio desse? Hã? Enquanto, aliás, nós vimos no programa passado dizendo aqui que enquanto correr uma gota de sangue humana no mundo, provocado pela mão do homem, ninguém será feliz. Agora, e as bombas que explodem e matam centenas e centenas de pessoas de uma vez?
0: Irmãos nossos, irmãs nossas, né?
1: Bom, continuando, esclarece os codificadores que ao escolher a sua existência na Terra, o espírito daquele que comete um assassino em existência passada não sabia que viria a ser assassino, né? Antes, escolhendo uma vida de lutas, sabe que terá ensejo ou oportunidade de matar um de seus semelhantes, mas não sabe se o fará, visto que ao crime precederá quase sempre, da parte de cada um, a deliberação de praticá-lo ou não.
0: Verdade.
1: É a liberdade de escolha.
0: Livre-arbítrio.
1: Ora, aquele que delibera ou decide sobre uma coisa é sempre livre para fazê-lo ou não. Se soubesse previamente que, como homem, teria que cometer um crime, o espírito estaria a isso predestinado, ou seja, seria uma fatalidade.
0: Fatalidade.
1: Ficamos, porém, sabendo que ninguém é predestinado a praticar crime, e que todo crime, como qualquer outro ato, resulta sempre da vontade e do livre-arbítrio ou da liberdade de escolha. Segundo os espíritos codificadores, além do mais, nós sempre confundimos duas coisas muito distintas, ou seja, a primeira, os sucessos materiais da vida e os atos da vida moral. Tá vendo? O sucesso, ou seja, as nossas atividades na vida material, no corpo físico, né?
0: É uma
1: e
0: coisa.
1: E também os nossos atos da vida moral, que praticamos, seja no corpo físico ou como espírito no plano espiritual. Isso aí é ligado à moral. Então, nós chegamos à dedução disso aqui, que na vida espiritual, a única importância que tem e que conta são os atos do aspecto moral. Aquilo de material que nós temos aqui vai ficar tudo aqui. Nós só vamos levar o nosso patrimônio moral.
0: É o que o
1: isso
0: comportamento.
1: Isso é que nos vai dar, inclusive, a felicidade ou a infelicidade, mesmo no plano espiritual. E também aqui na outra encarnação.
0: É, com relação, no caso, aos bens morais, o uso que fizermos dela também já vai representar algo de teor moral também, né?
1: Agora eu te pergunto, qual a doutrina que existe, que o homem escreveu aqui, que nos explica essas coisas tão detalhadamente?
0: É
1: porque o Cristo veio inaugurar aqui, com o seu evangelho, justamente o conhecimento, o ABC, vamos dizer, aliás, a doutrina espírita ainda é o ABC dos conhecimentos da vida espiritual. Nós não sabemos quase nada da vida espiritual. Então, o Cristo veio inaugurar, o seu evangelho praticamente ficou estático, não dinamizou, não foi dinamizado, a não ser uns 300 anos depois de Cristo, depois que se tornou religião oficial do Estado, com o imperador Constantino, aí ele deixou de ser o evangelho de Jesus na sua pureza, atendendo a interesse de ordem material, sobretudo política.
0: Infelizmente.
1: Então, continuando, vamos ver aqui aonde nós paramos, né? A fatalidade que algumas pessoas, que, aliás, a fatalidade que algumas vezes há, só existe com relação àqueles sucessos materiais, ou seja, da vida material, cuja causa reside fora de nós e que independem da nossa vontade. Só que há de fatalidade é isso. Que estão aquelas provas que nós colhemos lá. Então, praticamente, quanto à vida material, nas dores maiores, nas dificuldades maiores, essas dificuldades, essas dores foram escolhidas por todos nós. Com referência a elas, essa fatalidade existe. Fatalidade relativa, porque as nossas dores e os nossos sofrimentos, as nossas dificuldades podem ser aliviadas, atenuadas, desde que nós pratiquemos somente o bem.
0: Vai depender desse porém.
1: Destrilhamos, né? Do bem, a ripada vem na cabeça, né?
0: Hã? As consequências
1: não
0: tá chega.
1: Não paulada, não. A ripada vem na cabeça.
0: Chega.
1: Bom, então, continuando. Quanto aos atos da vida moral, esses emanam, originam-se sempre do próprio homem, que, por conseguinte, tem sempre a liberdade de escolher. No tocante, pois, a esses atos, nunca há fatalidade. Então, o sujeito não precisa estar reclamando da sua má sorte, não. Da sua má estrela, não. Dá uma olhadinha, analisa o que ele anda fazendo. Quanta cerveja ele bebe por semana.
0: Dá uma avaliada.
1: Quanta cerveja ele bebe por semana, quantas dosinhas de uísque, cachaça.
0: Quantos pacotes de cigarro. E assim por diante, né?
1: E assim por diante.
0: Outras coisas mais.
1: As menores coisas.
0: As menores, né? Porque as maiores.
1: Não vamos falar de todos os exageros.
0: Não, né? Vamos
1: na
0: falar
1: comida,
0: tudo.
1: Na comida, no sexo.
0: Tudo mais.
1: Na diversão.
0: Tudo.
1: Quanto há. Aliás, a doutrina espírita nos ensina o princípio do equilíbrio em tudo.
0: Tudo
1: deve ser feito com equilíbrio, equilibradamente. O fato de existir, continuam dizendo os espíritos da codificação, pessoas que nunca conseguiram bom êxito em coisa alguma, parecendo ser perseguidas por um mau gênio ou mau espírito em todos os seus empreendimentos, né? É isso fatalidade? Pode chamar, os espíritos da codificação diz, pode-se chamar tal situação de fatalidade. Os espíritos da codificação dizem que, se quiserem, pode dar o nome de fatalidade. Mas isso não decorre do gênero, mas isso decorre do gênero de provas, veja bem, que os espíritos dessas pessoas escolheram para a existência terrena antes de encarnarem ou de ocuparem o corpo físico. É que essas pessoas quiseram ser provadas por uma vida de decepções, essas de má sorte, né, que reclama que não há estrela, má sorte. Elas mesmas escolheram a prova para sofrer essas decepções, né, que são os maus êxitos, a fim de exercitarem a paciência e a resignação.
0: Resistindo, né? Resistindo, é muito importante.
1: Então, todos os nossos sofrimentos são provas, justamente, principalmente para que nós exercitemos a nossa paciência e a nossa resignação. Tanto é que aqueles que escolheram as suas próprias provas encarnam e vão passando por elas sem ter paciência e resignação, reclamando da vida, blasfemando contra Deus, elas estão falhando. Vão perder essa reencarnação e vão voltar numa outra para fazer o mesmo caminho, às vezes até mais agravado pelos excessos de reclamação e de blasfemação, porque jamais agradeceram a Deus pela vida que deu a elas.
0: É o vitimismo.
1: É, o vitimismo. Então, disso aqui nós deduzimos que tem várias pessoas aí, que talvez já tenham até centenas de anos, fazendo a mesma reencarnação sem melhorar nada.
0: Batendo na mesma tecla.
1: Prejudicando um pouco, né? Criando mais dificuldade. Então, se o homem não tiver consciência desses ensinamentos, como é que vai melhorar espiritualmente? Como é que ele vai se libertar do seu orgulho e do seu egoísmo, sem saber que o seu sofrimento tem como fonte, principalmente, exclusivamente, podemos dizer, o orgulho e o egoísmo? E aí, esse egoísmo, esse orgulho, ele se distribui de várias formas: na ambição, na vaidade, na ilusão e tudo mais, né? A parte ilusória, pessoa nem está aí pela vida, está no descompromissado com a vida, porque nós não estamos aqui, não é de férias não, Wilson.
0: Claro que não.
1: Nós estamos aqui para progredir moralmente, materialmente e moralmente. Está tudo lá no Evangelho. Batei, se vos abrirá. Buscai, achareis. Deus sempre está ajudando aquele que busca o bem. Jamais essa figura que eles criaram do demônio, de um ser que tem o mesmo poder do Criador do bem, não existe. Demônios somos nós, com os nossos maus atos, nossas más atitudes. Deus só criou bem. A única lei que rege o universo, segundo a doutrina espírita, dita pelo Espírito Emmanuel e André Luiz, sobretudo, todos os espíritos de luz dizem, é a lei do amor, que está estampada na própria natureza. É o mineral servindo o vegetal servindo o animal. É a chuva caindo sobre os justos e os injustos, o sol alumiando para os bons e os maus, o ar que respirando gratuitamente. Tudo isso é fruto da regência da lei do amor, que Deus, que o Criador, o Senhor da vida, tem para todos nós. Então, continuando.
0: Eu quero fazer uma pergunta, seu Cássio. Então, para aquelas pessoas que insistem em não fazer o necessário para que haja evolução, ficando sempre na estagnação.
1: Como é que é?
0: Para aqueles que insistem em ficar estagnados, sem fazer nada, para que se haja melhorias comportamentais da parte dele, essa estagnação gera consequências para ele?
1: A perda da encarnação, né?
0: A falência, então, né?
1: A falência, porque ele tá aqui, não quer se esforçar, não quer trabalhar, não quer desenvolver a sua inteligência.
0: Espiritualmente.
1: Então, ele acomodado, ele está deixando de progredir intelectualmente, materialmente, intelectualmente e, sobretudo, moralmente. Porque nós viemos aqui para ser útil. Não está escrito lá no Evangelho de Jesus dizendo: eu não vim para ser servido, eu vim para servir? Cada um de nós tem uma missão, uma tarefa a cumprir aqui: ser útil, trabalhar em benefício não só próprio, mas em benefício de todos. E nesse trabalhar em benefício de todos, está realmente incluso a prática do bem. Nós temos de ver primeiro o interesse geral, o bem geral, para depois tratar do nosso bem particular. Agora, se eu ponho o meu bem particular na frente do bem geral, evidentemente eu já estou fazendo uso do egoísmo, né?
0: É.
1: Primeiro eu, a minha família, o resto que se lasque.
0: É, eu faço essa pergunta.
1: É o princípio material que nós estamos vivendo.
0: Eu faço
1: hoje
0: essa pergunta porque nós encontramos nos dias de hoje irmãos nossos estagnados, muitos, braço cruzado mesmo. Fala assim, eu não preciso fazer mais nada, não. Já está tudo danado mesmo. Muitas pessoas, né? Estou lascado. Não vou fazer mais nada, não, porque está lascado mesmo. Então, tipo, a síndrome
1: revolta,
0: da Gabriela.
1: Né? Rebela contra Rebela si contra, mesmo. Contra
0: e acha que isso vai resolver, né? É. Não vai resolver. Vai gerar outras tantas consequências. Uma delas, pior, é a falência existencial.
1: Falência existencial. Está patinando,
0: patinando
1: aqui. Patinando. Está parado no progresso.
0: É o ditado popular, é a barata no azeite.
1: O que adianta falar sobre a eternidade se esse cidadão não compreende o que é isso? Então é através do conhecimento. Por isso que está escrito lá no Evangelho de Jesus: não ponhais a candeia sobre o alqueire, debaixo da cama, debaixo do balaio. Colocai-a no candeeiro para que ilumine para todos. Nós não estamos aqui divulgando a doutrina espírita, não é por orgulho nem por vaidade nossa, não. Porque a gente lembra desse ensinamento do Evangelho, e aqueles que têm condição devem orientar os que não têm condições ou que estão em termos de evolução mais abaixo, que estão cumprindo outras provas. Porque tem muitos indivíduos aí, como operários, até como escravos, que foram sumidades intelectuais, detentores do poder, da riqueza, do conhecimento, que usou mal desse conhecimento justamente nesse setor da escravização, da rua. É o que nós já apresentamos no passado, no outro livro que nós estamos apresentando aqui, né? O Brasil, o Coração do Mundo, Pátria do Evangelho, não é? Então, continuando, Wilson, dizem os espíritos da codificação que a fatalidade resulta muitas vezes do caminho falso que tais pessoas, ou seja, as pessoas que relacionamos lá atrás, que consideram que tem má sorte, má estrela, que tais pessoas tomam em discordância com suas inteligências e aptidões. Veja bem aqui o que ele coloca. Nós estamos finalizando o que resumimos aqui para o programa. Grandes probabilidades tem de se afogar quem pretenda atravessar a nado um rio sem saber nadar. O mesmo acontece relativamente a maioria dos acontecimentos da vida. Quase sempre o homem obteria êxito se só tentasse o que estivesse em relação com as suas faculdades.

0: do caminho que lhe é próprio e o fazem, considerar ser vocação sua, o que não passa de desejo de satisfazer a certas paixões. Paixões também faz parte do egoísmo.
1: É.
0: E muitas vezes também do orgulho. Não é?
1: São de mãos dadas.
0: Aquele que se sente ofendido no seu amor próprio não deixa de ter uma reação, às vezes, exageradamente apaixonada.
1: É, né? Questão de orgulho.
0: Pratica desatino, né? Em consequência dessa paixão. O homem fracassa, diz os espíritos da codificação, por sua culpa. Mas em vez de culpar-se a si mesmo, prefere queixar-se de sua estrela ou da sua sorte. Um homem, por exemplo, que seria bom operário e ganharia honestamente a vida, dispõe a ser mau poeta e, portanto, morre de fome. É culpa da má estrela dele? Não, né? É a escolha dele.
1: É a escolha.
0: Ele não seguiu a aptidão que ele tinha. Aquilo que era mais próprio ele realizar. Ele quis, por vaidade, às vezes, que também faz parte do orgulho, da vaidade, ele quis se posicionar na sociedade num nível mais alto de um poeta, né? E aí levou as brecas, né? Não conseguiu nada na vida e veio a morrer até de fome, segundo o exemplo aqui daquela época. Nós sabemos que o Livro dos Espíritos foi escrito em 1857, foi publicado. Para todos haveria lugar no mundo, diz os espíritos da codificação, desde que cada um soubesse colocar-se no lugar que lhe compete na vida.
1: Aí deu uma tacada grande, hein?
0: Aí deu uma ripada.
1: Puxão de orelha.
0: Lascada, né? Uma ripada lascada com firpa e tudo.
1: É, graças a Deus. Belas reflexões. Nosso tempo, seu Cacildo, está chegando, infelizmente, ao final. Nós precisamos fazer aqueles lembretes, né, seu Cacildo? Com relação às casas espíritas. Que estão sempre abertas aí com as suas portas, com a sua programação, né? É, sempre pronta para receber.
0: Sem dúvida.
1: Né? Receber aí as pessoas que queiram.
0: No Brasil e no mundo todo.
1: É no mundo inteiro, né?
0: Uma minoria, né?
1: Por exemplo, em Cesarina, aqui nós temos o Centro Espírita Chico Xavier. Eu já tenho aqui, seu Cacildo. Nós temos aqui o Centro Espírita Chico Xavier. Que tem as suas reuniões públicas sempre acontecendo às sextas-feiras, com início às 20 horas. Hoje, por exemplo, que é sexta-feira, né? Hoje dia 12, né? Dia dos namorados, né, seu Garcia?
0: Hoje é dia dos namorados.
1: Dia dos namorados. Lembrar dos namorados, dos namorados.
0: Lá em casa com já a namorada.
1: Exatamente. Parabéns a todos, né? Enamorados aí, ora, pelo menos para amar.
0: Esse dia, né, Wilson, atenda mais a interesse econômico.
1: Exatamente, né? Embora...
0: Muito afetivo, né?
1: Exato.
0: Certamente tem muitas namoradas pensando o que o namorado vai dar de presente.
1: Exatamente. Então, como eu ia dizendo, então hoje o Centro Espírita Xavier vai ter lá a explanação do Evangelho segundo o Espiritismo, ou seja, a luz da doutrina espírita, aonde vai estar falando sobre aquela parábola do rico e do Lázaro, né? Do Rico e Lázaro. A expositora, dona Edna Luzia, vai estar explanando hoje à noite no Centro Espírita Chico Xavier, às 20 horas. Então, que Jesus abençoe, que você seja lá. Agora, em Palmeiras de Goiás, nós temos o Centro Espírita Caridade e Luz, que vai, tem toda sexta-feira também as suas reuniões públicas, também às 20 horas, inicia a sua reunião. Hoje nosso irmão João Novaes vai estar fazendo lá a sua palestra, as suas explanações, falando sobre a caridade para com os criminosos. vai estar explanando sobre isso hoje à noite.

0: noite, com início às 20 horas, em Palmeiras de Goiás, no Centro Espírita Caridade e Luz. Fica aí o convite e qualquer informação que queiram saber mais sobre casas espíritas, é só entrar em contato conosco através do WhatsApp 64999460153. Que a paz de Jesus nos abençoe e nós possamos ter uma paz no coração, muita saúde, alegria e um final de semana cheio de harmonia. Seu Garcia?
1: Pela mesma forma, Wilson, que nós tenhamos todos, nós, os nossos ouvintes, os confrades espíritas, um final de semana com muita paz, muita alegria. Agradecemos a presença do nosso irmão Gilberto e fica o convite permanente para que ele esteja conosco aqui em todos os programas, né, os futuros.
2: Agradeço a todos, ao doutor Cacilda, ao Wilson, é um prazer estar aqui com vocês, compartilhar essas mensagens belas que são dirigidas para cada ouvinte.
0: Obrigado, Gilberto, obrigado, seu Cacilda. E um abraço a todos e até sexta-feira próxima, mais uma vez, na realização de mais um programa Visão Espírita.

0: os outros colégios com estudantes regularmente matriculados, os seus times podem comparecer ao Sunset Boulevard e participar lá das competições.
1: Maravilha, então não é somente o colégio quilombolas.
0: Não.
1: Por exemplo,
0: os colégios da cidade podem participar.
1: Orestino, por exemplo, pode colocar uma equipe lá para disputar.
0: Isso.
1: Maravilha. E aí, o que mais temos a apresentar aí, professora Raquel?
2: Os jogos serão a partir das 13 horas, então nós teremos jogos de society a partir do sexto ano do ensino fundamental, sétimo ano, oitavo, nono e ensino médio podem participar. Além do society, teremos jogos de vôlei e truco. E ressaltar também que esse é um evento que faz parte do programa Estudante de Atitude, que é um grupo de estudantes e professores lá do Colégio Quilombola para poder unir também a comunidade quilombola, que é a comunidade goianinha, o Colégio Quilombola e a população de Palmeiras de Goiás.
1: Esse vem para integrar os alunos das escolas para... Qual que seria o maior objetivo desses jogos?
2: O maior objetivo dos jogos é a socialização dos nossos alunos, dos alunos das outras escolas, e também para que a gente possa, com o bingo, a gente vai arrecadar um fundo para desenvolver o projeto do Estudante de Atitude. O que a gente pretende fazer em relação ao projeto Estudante de Atitude? É a integração da cultura quilombola para a cidade de Palmeiras. A gente vai tentar criar um dia da cultura quilombola, que o pessoal da comunidade goianinha pode estar mostrando o conhecimento, a cultura deles, a dança, a capoeira, as comidas típicas para toda a comunidade, para toda a cidade de Palmeiras de Goiás.
1: 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Fale mais sobre os jogos para nós.
3: Bom, esse veio com o intuito, né, principal, fundamental, além de arrecadar fundos, né, para a gente estar ali representando para todas as pessoas. Inclusive, esse... negócio lá da...
1: Muito bem.
3: Sim, a gente vai ali, o intuito é representar a comunidade goianinha. Não vai ser só pra gente ali, o pessoal da escola também não. Será aberto ao público, pra todo mundo ali que quiser participar, quiser conhecer mais. Uma forma assim de relembrar tudo que já foi passado, tudo que foi vivido, e não deixar ali falecer. Tá sempre relembrando de todos, que a partir de todo o trabalho, toda a cultura, deixá-la sempre exposta à vista de todos.
1: Muito bem, Jota Martins, tem alguma colocação para os meninos?
4: É justamente essa pergunta que eu ia fazer, né? Para o professor, né? Você respondeu, a professora também respondeu uma parte aqui. Esses jogos que vão ter, vão acontecer nessas competições, a pergunta minha é essa: outras equipes de fora se inscreveram ou ele é praticamente ali, principalmente ou só para a equipe do colégio? E como fica a questão da participação do público, só para assistir? Para participar, não, só para acompanhar, no caso. Essa é a minha pergunta. Então, e os esportes, né, que vão ter competição lá, você falou aí do society, né, e eu gostaria de saber mais o que mais acontece, o tipo de especialidade dos esportes que vão acontecer lá nesse campeonato.
2: Sim, para participar tem que estar regularmente matriculado a partir do sexto ano do ensino fundamental até o ensino médio. Se alguma escola quiser formar um time, por exemplo, de society do nono ano, precisa estar às 13 horas lá na Arena Sunset. A gente vai fazer o sorteio dos times lá na hora. Nós temos um Instagram também que chama ea.quilombola, Quem tiver interesse pode estar entrando nesse Instagram, chamar no site do Instagram que a gente já faz as inscrições. Nós temos vários times lá do Colégio Quilombola e temos alguns alunos de outros colégios que também vão estar participando, que já fizeram as inscrições. Então, se algum colégio tiver um time e quiser competir, pode estar entrando em contato com a gente por esse Instagram, ea.quilombola. Chama lá no chat que a gente responde, faz a inscrição. E pode estar indo também amanhã, às 13 horas, lá na Arena Sunset. Só lembrando que os que forem competir precisam estar de chuteira.
1: Sim, para o seu site, né?
2: Isso.
1: Agora para o...
2: Para os outros.
1: Aí cada categoria com seu material, né? Uhum. Para deixar bem claro para você que vai participar. 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Professora Raquel, traga todas as categorias. É Raquel mesmo, né? Oi? É a Kênia, é que eu tô com a Raquel na... A Kênia, passa pra gente todas as categorias que vão ser realizados os jogos amanhã.
2: Sim, nós teremos Society.
1: Sim.
2: Os alunos de sexto e sétimo ano terão uma categoria própria. Os alunos de oitavo e nono terão uma outra categoria. E os alunos de ensino médio, outra categoria. Para ficar justo a competição por idade.
1: Ah, sim.
2: Além do Society, nós teremos o vôlei. O vôlei será um time misto, então pode ser tanto masculino quanto feminino. E teremos o truco.
1: Aí que... o truque é duplas, né?
2: Duplas, isso.
1: Isso, aí não vê questão de idades.
2: Não. Aí o truco é uma categoria só, o vôlei também. O único que a gente separou por categorias é o Society.
1: Respondendo outra pergunta aqui do nosso plantão, lá o Ramsés, tá lá na central da clube, tá perguntando aqui, ó. Os times terão que ser uniformizados?
2: Nós temos um uniforme que vai ser disponibilizado para uma equipe. Então, para diferenciar uma equipe, a gente vai levar um uniforme e o outro time pode levar, por exemplo, a própria camiseta ou, se quiser, colocar alguma cor específica ou o uniforme da escola.
1: Certinho, meio-dia, 20 minutos aqui na Clube FM, estamos apresentando o Panorama Esportivo até uma hora da tarde. Hoje nós estamos recebendo a equipe que haverá um campeonato amanhã lá na Arena Sunset. Um abraço aí para todo mundo que está ligado com a gente lá na Arena também, o amigo Marcão, o Ronaldo e toda a equipe de trabalho lá da Sunset. 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Professora, pode fazer o convite aí para toda a população assistir esses jogos amanhã a partir da 1 hora da tarde.
0: Convidamos, né, toda a população palmeirense aí que queira participar, mesmo porque vai ter um jogo do Brasil, né, nesse intermediário aí.
1: Isso.
0: Entre as competições então, e o bingo,
1: então,
0: vai ter o jogo.
1: O pessoal que vai estar lá vai ver o jogo lá na arena.
0: Isso mesmo, vão assistir o jogo do Brasil lá
1: com
0: na
1: telão,
0: própria
1: né?
0: arena. Isso.
1: Aí vocês vão estar todos lá e torcendo pela seleção canarinha.
0: Exatamente, aí convidamos todos para estarem lá e já aproveito, convido também para o dia 23, a gente tem uma quadrilha, né? Um espetáculo cultural no CEPAL.
1: No CEPAL, né? Isso. Esse aí é da Escola Quilombola.
4: E o horário?
0: A partir das 19 horas, das 19 até as 23.
1: Dá tempo de vocês, é. 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Mais alguma a crescer, professor?
5: Sim, muito importante salientar que é um projeto ligado à escola, ao colégio, à comunidade escolar e todos estão convidados. E mais uma vez, ressalto, para quem quiser ver o desenvolvimento desse projeto na sua íntegra, pode acessar o Instagram ea.quilombola, tá? É um resgate histórico que a gente faz da importância da história local de Palmeiras de Goiás, de todo o decorrer da comunidade quilombola. Muito obrigado a todos e vamos lá, viu?
1: Vamos lá, vamos participar, né? A comunidade inteira. Você quer ver o jogo do Brasil? Você vai um pouco mais cedo, você vai ver os jogos e ali naquele intervalo vai ver o jogo e depois tem as outras festividades, né, professora?
3: Exatamente.
1: Não é isso?
3: Sim, além da gente ter ali um momento ali, né, um pouco tenso ali para descontrair de ver o jogo do Brasil, que todo mundo e na torcida, vamos ter também o bingo, que é logo após o jogo onde será efetuado. Então ali a gente tem um momento ali para descontrair após o jogo, tudo mais.
1: Tá, e os times que vão ser campeões? Por exemplo, que tem um torneio, você campeão, o que que vai levar? Um troféu, um mérito à honra, o que que vai ser?
2: Sim, tem troféu para o primeiro colocado e medalhas para o primeiro e para o segundo colocado de todas as categorias.
1: Que maravilha.
2: Primeiros e segundos colocados serão premiados.
1: São premiados. Então, isso. Vale a pena participar desse evento uma vez por ano?
2: Ano passado a gente fez duas edições.
1: Ah, é?
2: Isso. Esse ano é a primeira. A gente fez uma no ano passado em junho. Outra em dezembro, aí agora a gente está fazendo
1: a primeira desse ano de 2026, né? Isso é importante porque traz a unidade dos alunos, né, matriculados. Acho que o principal objetivo, na verdade, é promover o esporte, claro, e também a integração entre as escolas e os alunos, né? Seria isso, moça?
3: Sim, seria sim. Novamente, nós estudantes de atitude do Colégio Quilombola queremos convidá-los a todos a participar, mesmo que seja ali para também participar, um momento ali para descontrair, não é só nessa escola, quem quiser ali que quiser jogar, que estiver matriculado em qualquer outra escola, relembrando,
1: esse pode projeto, estar participando. Esse projeto é único da escola Quilombolas?
3: Não.
1: Toda não? Rede estadual. Oi? Toda rede estadual. Sim, Jota.
4: Mais uma pergunta para vocês, para ficar assim, né, mais claro para o ouvinte da Clube FM aqui do Panorama Esportivo, a questão do bingo que vocês falaram, qual é o valor do bingo e quem pode adquirir o bingo e como fazer? Tem que estar lá no momento ou pode adquirir antes?
2: Pode adquirir antes, mas a gente vai estar com as cartelas lá na hora também. O valor do bingo, a cartela é R$10 e temos a premiação de um celular, oferecimento da Mauri Ferraz. E temos também dois PIX, que vai ser feito na linha
4: horizontal, isso, vertical.
2: E cartela cheia, um celular da Xiaomi.
1: Tá, esse dinheiro eu acho que você respondeu, mas sempre é bom reforçar. Vai, esse caixa vai para...
2: É um evento do Estudante de Atitude. O Estudante de Atitude é um programa que toda escola estadual tem. É do governo estadual e aí a gente promove melhorias ou para o colégio ou para a comunidade. Como nós estamos, o nosso colégio faz parte de uma comunidade quilombola e que às vezes muitos cidadãos de Palmeiras não conhecem a comunidade, já que é uma comunidade urbanizada, né? Está bem próximo ao centro da cidade, então às vezes muitos cidadãos não conhecem a comunidade goianinha e não sabem que é uma comunidade quilombola. Então, a melhoria do projeto do Estudante de Atitude do ano passado, a gente caracterizou a escola com pinturas, com objetos que relembram a cultura quilombola, e esse ano nós vamos fazer além dos muros da escola, nós vamos tentar beneficiar a comunidade quilombola goianinha toda, não somente o Colégio Quilombola.
1: Vai agregar a sociedade lá da comunidade.
2: Isso.
1: Legal. Meio-dia, 26 minutos aqui na Clube FM, as considerações finais de vocês. A gente agradece demais a presença de cada um aqui. Esperamos que tenhamos um público bem bacana para assistir esses meninos jogarem.
3: Com certeza.
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1: É isso aí, você não põe ele para jogar não, que ele é um curisco, joga demais de conta, viu? Mauri, você não pode jogar não, você já tá mais de idade, viu, meu amigo? Gente, muito obrigado. Gente agradece demais vocês pela presença e desejo sucesso para o evento.
3: Muito obrigada.
7: Obrigado.
1: Valeu. Esse é o pessoal lá do Quilombola, rapaz. Pessoal bom de bola, né, Jota?
4: Bom de bola. É isso aí.
1: É, vem aí o intervalo, eu volto já já com mais no Panorama Esportivo.

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0: Muito bem, estamos de volta com você aqui na programação esportiva da Clube FM. Agora são 12:34 na Clube. Tá na Clube, tá bom demais. Bora, bora, meu povo.
1: Bem fera.
0: 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Pela Copa do Mundo de ontem, nós tivemos o México bateu a África do Sul 2-0 com a arbitragem do goiano Wilton Pereira Sampaio e o Bruno Pires também na bandeira. Coreia do Sul, ontem o jogo foi às 11 da noite, Coreia do Sul 2, República Tcheca 1. Meu amigo, é assim que o negócio funciona, hein? Já começamos aí os dois primeiros resultados. Já tinha hoje, tem também Copa do Mundo.
2: Esse grupo aí da Coreia do Sul, nós já falamos aqui, é um grupo mais equilibrado, né? Equilibrado aí das seleções medianas aí. Coreia do Sul mostrou porque veio no primeiro jogo, venceu. Esse primeiro jogo também do próprio time aí do México, né?
0: Uhum.
2: Eu vi uma parte do jogo aí, o África do Sul não apresentou tanta resistência assim, não. É um time, Lázaro, que conduzia bem a bola, mas quando chegava ali na hora da definição, na última bola ali, ou na segunda bola ali, o time da África do Sul fraquejava e aí favorecia o sistema defensivo do México, que soube aproveitar os melhores momentos que teve na partida, né? E crítica tem de todo jeito, o pessoal criticando aí que o Wilton Pereira Sampaio deu 2 cartões vermelhos pro time lá, pros jogadores da seleção lá,
0: muito cadelada.
2: Ué, mas e a falta que eu vi lá, Lázaro, é falta pra vermelho mesmo.
0: A primeira até que não entendi, não, mas a segunda foi falta pro cartão, o cara tava em direção ao gol, ué.
2: Eu concordo com você, a primeira, Lázaro, se você for olhar o lance, o jogador fez uma grande encenação, porque você vê que parece que o jogador adversário nem toca nele, e ele dá aquela virada ali e faz um malabarismo danado, aí ele vai primeiro, qualquer árbitro ali dava no mínimo amarelo, eu acho que ali poderia palpar um pouquinho o amarelo, viu, mas foi muito mais encenação do jogador adversário, mas o segundo concordo plenamente com você, o cara ia em direção ao gol, era cartão vermelho.
0: Contra o México, eu vi direitinho o lance, não tem como, ele ia pra dentro da área, então ele era o último homem, fez a falta, expulso com méritos, não sem problemas nenhum.
2: Mas as críticas lá, a gente viu aí, vem da onde? Vem do eixo, Rio-São Paulo, por quê? Eles queriam que o árbitro de lá tivesse lá, apitando Copa do Mundo, como é o Wilton Pereira Sampaio.
0: Não aceita perder, né?
2: Ele não aceita, é a terceira Copa que ele apita, e apita bem, com certeza, vamos torcer para que ele não esteja na final, né? Porque se caso o Brasil for para uma final, não pode, não vai. Mas se caso o Brasil ficar pelo caminho, tem chance de sim, de apitar a grande final da Copa do Mundo, porque é um bom árbitro.
0: 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Hoje, vem lá do plantão, esse plantão meu é bom, hein? Menino, velho.
2: O plantão não dorme, não.
0: Eu acho que nós vamos deixar ele quieto, porque eu já tem nego fazendo proposta pra ele, tá indo esquisito.
2: Você vai ter que enfiar a mão no bolso.
0: Eu acho que aí tá ruim, hein? Olha, jogos de hoje pela Copa do Mundo, Canadá e Bósnia, hoje às 16 horas e às 22 horas temos a estreia dos Estados Unidos, pegando o sul-americano, Paraguai. Esse Paraguai é um time encardido, viu, Jotinha?
2: O time do Paraguai que mostrou um bom trabalho nas eliminatórias da Copa do Mundo aí, vamos torcer para que faça uma boa campanha, né, na Copa do Mundo, porque sempre não tem chegado aí na fase do mata-mata das Copas do Mundo, não. As equipes aqui sul-americanas que mais têm avançado, primeiramente a Argentina, o Brasil, né, e a equipe da Colômbia, né? Uruguai também sempre fez bons times, mas gera expectativa aí pro time e pra seleção do Paraguai para que dessa vez faça uma boa campanha. Quem sabe vai pro mata-mata, né?
0: É, e o detalhe chamando a atenção aqui do torcedor, ontem estreou o México, ganhou, né?
2: Isso.
0: Hoje tem a estreia do Canadá, também uma das sedes da Copa do Mundo, e os Estados Unidos, todos aí já vão estrear na Copa do Mundo, viu, Jota? É, então, México, Canadá e Estados Unidos.
2: É, os três mandantes, né, da Copa do Mundo, por já que a Copa é em três países, né?
0: É.
2: México, Canadá e Estados Unidos.
0: Essa feiura. Esse negócio.
2: Pra que isso, rapaz?
0: Ah, sei não.
2: Sei não, viu?
0: Eu não vou discutir esse trem mais não, porque senão não vou enforgar um dia. Canadá e Bósnia, hoje às 16 horas, Estados Unidos e Paraguai às 22 horas. Prestar um pouquinho de serviço aqui, Jota, fazer uma propaganda pro povo, depois eu mando faturamento pra eles lá. 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
0: 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Você que tá com um tempinho aí pode ligar lá. 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Inclusive, ontem eu vi o jogo das quatro lá. 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Jota, seguinte, hoje temos Atlético. O Atlético volta a campo no Antônio Ascioli sem o mandatário, o Adson Batista, que está nos Estados Unidos chefiando a seleção brasileira. Chefia o que lá? É no transporte, será? É?
2: Sei não, viu? Do jeito que ele fala aqui, se ele falar lá, eles não vão aguentar ele lá não, viu, Lázaro?
0: É, ele toma a mão no beiço.
2: É, Lázaro, mas pra não deixar barato, né? Ele fez a façanha, a grande façanha antes dele viajar, né? Aquele resultado que teve lá na cidade de Guapó, caso que a ambulância não compareceu.
0: Ele perdeu os pontos, né?
2: Né, perdeu de 3-0 aí pra equipe do Bahia, e custou a demissão, ele já chegou e já demitiu, mandou fora do Atlético, não trabalha mais pro Atlético. O comandante das equipes de base do Atlético foi demitido, perdeu o emprego antes do Adson viajar, ele já demitiu o cara, você não mais faz parte aqui da equipe do Atlético não. Acho que tem nada a ver, né, Lázaro? Porque lá foi pedida ambulância, mas não foi. Não.
0: Mas aí entra um outro detalhe, né, Jota? Se sabia que Guapó não tinha condição de dar, aliás, as condições para ver o jogo, para que levou para Guapó também?
2: E por que não pediu essa ambulância trazido, com antecedência de Goiânia?
0: Tivesse trazido aqui para Palmeiras, nós tínhamos ajeitado.
2: É verdade. Então, né? ele botou as cartas na mesa aí, demitiu o funcionário lá do Atlético, né? Que agora tá à procura de outro, como você falou. Então, o Atlético joga hoje, acho que é um reforço a mais. A não presença do Adson Batista.
0: E o Atlético precisa da vitória. Teve um jogo importante fora de casa, bateu no fraquíssimo América, deu uma peia 2-1, Vila foi lá, começou perdendo, depois virou o jogo, o Atlético fez a mesma coisa. E aí, o Atlético precisa da vitória hoje, meu amigo. E o jogo não é fácil, não.
2: Jogo não é fácil não, viu, Lázaro? E o Atlético tem tido dificuldades para jogar nos seus domínios, como eles falam lá no Castelo do Dragão, né? No Antônio Ascioli. Então, você fala, vai me dizer, teve uma vitória fora de casa, precisa de uma sequência, mas enfrentou nada mais e nada menos que é o time mais ruim da Série B, né? O Lanterna da Série B. E agora vai pegar um time que tem a defesa ruim, que é o time do CRB, mas que do meio campo pra frente tem um time que rola a bola, viu, Lázaro? Põe a bola no chão, é um time que toca bem e que tem o seu principal atacante, o Dadá Belmonte, né?
0: Aquele que todos conhecem. Que passou aqui pelo Goiás.
2: É, aquele famoso aqui do que jogou no Goiás. Mas eu não vejo tanta força assim desse time alagoano, não. Como eu falei, tem a defesa fraca, viu, Lázaro? O time do São Bernardo teve facilidade para entrar no sistema defensivo do CRB no jogo lá. Se tivesse caprichado um pouco, tinha feito mais, um a mais aí, era quatro, talvez mais. Então, o Atlético tendo paciência, não sofrendo gols, eu acho que tem tudo para conseguir uma boa vitória e isso vai fazer muito bem, porque pode fazer uma sequência, né? Já que venceu essa lá contra o América, vencendo o CRB aqui, o time hoje tem o quê? 16 pontos, né?
0: Sim.
2: Vai a 19, entra no bolo de cima aí, viu, Lázaro? Então a vitória é de suma importância. Em primeiro lugar, por quê? Joga em casa. Tem o apoio do seu torcedor. E o mais importante também, uma vitória aí, você vai aumentando a sequência. Duas vitórias seguidas dentro do campeonato, aumenta o moral. O treinador, o Eduardo, vai equilibrando essa equipe, vai chegando os reforços que estavam indo em transição, né, de contusões para vir para uma recuperação. Então, o Atlético precisa dessa recuperação. E a oportunidade é essa, vai jogar em casa, que o torcedor do Atlético não passe aquela vergonha, né, que foi no clássico lá. Um clássico de 3 mil torcedores, não sei, né, Lázaro? Se no clássico deu 3 mil e poucos torcedores, imagina nesse, contra o CRB.
0: É verdade, meio-dia, 45 minutos, Transpimenta Transporte é com a Transpimenta. 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Ué, eu acho que outro que devia pedir o boné também é o secretário de esportes lá de Guapó, porque aí ele tá sem moral, hein, em Marcelo Borges. Aí o negócio ficou ruim pra você, porque você não conseguiu uma ambulância, meu amigo, junto com essa secretaria aí. Aí fica ruim, né, cara?
2: E diz que foi pedido a ambulância, né, Lázaro? É igual uma cidade grande, como é Guapó, bem próximo da capital, como é ali no entorno de Goiânia ali, concordo plenamente com você. É claro que a culpa principal, ela tem que vir em cima desse, da diretoria do Atlético, né? Do diretor de futebol, o gestor lá da equipe de base do Atlético, mas se foi confirmado que o jogo seria ali no estádio, lá na cidade do Guapó, eu acho que tem grande parte de culpa aí o secretário de esporte.
0: Ué, sim, sim. Deixa
2: muito a desejar,
0: porque você,
2: né,
0: só foi jogar lá se a Secretaria de Esportes te deu aval e o comando da cidade, que caso lá é a prefeitura, deve ter liberado o estádio. Aí o quem tem que mexer, que dá uma caidinha aí também, é o secretário de saúde, que não enviou ambulância, né? Então tem que ser assim, partes iguais, né, cara? Se eu combino com você uma coisa, eu combinei, ué. Você que tem que dar os seus pulos e ajeitar as coisas.
2: Aí vem com esse papo que pediu, mas não foi, Lázaro. Aí eu vou fazer uma pergunta pra você, você me responde. É claro que o Atlético tem uma parceria de culpa aí também, né? Mas o meu time vai jogar lá no seu estádio. Quem que tem que disponibilizar a ambulância? É o time que vai visitar ou o time que vai receber?
0: É o time que vai, que tá, é o mandante do jogo, não é verdade?
2: É isso aí.
0: 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O Vila tá contratando o zagueiro, Jota. Já tem o lateral esquerdo contratado, que é o Igor Cairus,
2: né?
0: É. E é Igor também?
2: Igor, e o outro é volante, né, Lázaro?
0: O outro é zagueiro. O Igor Meritão.
2: Mas joga de volante também.
0: Também. Então, mas o Vila tá precisando, na verdade, hoje, no momento maior. Apesar que estamos com os volantinhos aí, tirando. O João. João o quê?
2: João Vieira.
0: Tem o Dudu. Mas aí, né?
2: Precisa de mais um, né, Lázaro?
0: Esse Camargo é fraco, hein? Jogou lateral direito, mas é fraco.
2: Como é que é? Ryan Camargo?
0: O quê? O Camargo?
2: É, o Camargo é Rayan.
0: É o Rayan Camargo. Natan, né não?
2: Natan Camargo, isso. Olha, Lázaro, eu não gostei, não. Jogou de ala direito, não gostei, mas a questão do Igor Cariús, ele joga nas duas alas, mas ele vem principalmente para jogar na esquerda, mas diz que joga nas duas.
0: Se ele vem para jogar na esquerda, porque provavelmente o Igor vem negociado.
2: O Igor tá indo também, informações, tá indo pro Mirassol, viu, Lázaro? Então, mas não tem nada a ver com a vinda do Cariús. O Cariús é outra negociação. Se o Igor Luiz, que é o ala esquerda do Vila, for pra lá, for confirmado, aí vai pintar uma grana extra pro Vila, e aí o Vila tem que buscar aí a busca de outro jogador. A questão do volante aí é o Igor Militão. É, volante da equipe do Chapecoense, passou pelo Goiás, Criciúma, CRB, jogador bom de bola, joga também de zagueiro, mas é volante, já tá em conversa com a diretoria do Vila. E tem uma notícia, Lázaro, aí nos bastidores, nos próximos dias o Vila pode anunciar a maior das contratações. É um jogador que vem, já tem jogador nessa posição, jogador bom, mas é um jogador que vem para ser titular, joga também pelas beiradas do campo.
0: É, faltando 10 para uma, e o Goiás já tá com a mira de alguns jogadores também. O Atlético que tá um paradão, né? Não vejo falar nada do Atlético, mas o Atlético é muito fechado nessa situação, né, Jota?
2: É, o Atlético, Lázaro, já deu as notícias aí esses dias pra trás aí, que tem interesse no Marcelinho, não sei se fechou o negócio.
0: Aquele mesmo que teve aqui passado, né, no Marcelinho?
2: Lateral, né?
0: É, que teve e voltou, né?
2: É.
0: Aliás, teve no Atlético e saiu, né?
2: Teve no Atlético e saiu, me parece que tava adiantado as negociações, não sei se vai vir, né, mas até agora parado, a gente não ouviu tanto comentários aí em contratações lá no time do Atlético, não.
0: É, o Atlético está meio uma aguinha de represa aí.
2: Agora o Goiás, você falou, precisa, né?
0: Não, tá, inclusive já tá, né? Se movimentando aí nos bastidores para contratações. E precisa, né, Jota?
2: E precisa, Lázaro. E aí estão dizendo aí, esse jogador do Goiás que está na seleção, ele praticamente não fica no Goiás.
0: Ah, com certeza.
2: Porque o cara não consegue jogar direito no seu time, Lázaro. É titular na seleção sub-20. É sub-20, né?
0: É,
2: mas com certeza ele não vai ficar no Goiás.
0: E ele foi titular na seleção, hein?
2: Isso, então o Goiás precisa de contratar, porque você veja bem, o Goiás com muitos desfalques, a questão de muitos cartões aí, as expulsões, os cartões amarelos, e aí aconteceu por contusões, né? Que perdeu os seus principais jogadores, o GG parado, o Lourenço há muito tempo não consegue jogar, aí fala, é uma contusão em tal lugar, é outra contusão, e não tem resposta, o jogador não tem aquele retorno no time ainda, e o time sentiu muito. Agora, um time que fica lá na dependência de dois ou três jogadores, aí fica difícil. Eu acredito que o treinador do Goiás, ele precisava estar trabalhando desse grupo do Goiás para o time não sentir tanto da forma que sentiu aí, no caso da ausência de um ou dois jogadores, o time do Goiás desconfigurou totalmente aí contra a equipe do Novo Horizontino, e aí você tem que dar mérito pro time do Novo Horizontino, mas o Goiás não jogou nada. O time do Novo Horizontino jogou no erro do Goiás e os erros foram muitos. Só que um detalhe, o time do Novo Horizontino soube aproveitar as chances. O Goiás aí teve uma boa chance, o goleiro operou um milagre lá.

0: porque jogou em casa, diante do seu torcedor, e eu acho que não serve a reclamação do treinador aí, ah, porque foi esse aquele desfalque, é o jogador que estava na seleção, não tem justificativa, é o Novo Horizontino veio aqui, as oportunidades que teve, fez, jogou em cima do erro do Goiás, que foram muitos erros, pra mim, duas bolas ali, era defensável pro goleiro do Goiás, e ele aceitou, viu, Laz? O terceiro gol do Novo Horizontino, pelo amor de Deus, o goleiro falhou. Nem não pode. Um goleiro que esperou tanto tempo para ter essa oportunidade. Ele chegou a essa oportunidade. Eu acho que se fosse o Tadeu, ele tinha feito uma defesa ali, viu, Lázaro? Não tinha sido da forma com que foi, não.
1: 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E falando da sequência do Goiás, a gente falava em off aqui, Jota, ela é minha meia madrasta, né? É uma sequência pesada para o time do Goiás, se não tiver um preparo, ainda mais depois dessa goleada, cara, pode tornar o caldo lá. Penso eu que se perder para o Atlético, cai treinador. A não ser que não tem dinheiro para mandar ele embora, né?
0: Qual é a sequência do Goiás? Passa pra gente aí os 3 ou 4 jogos do Goiás, é pra gente ver, né, Lázaro? Como você falou, o próximo jogo do Goiás contra o Atlético é jogo duro, jogo muito difícil. A repetir a atuação que teve aí, aliás, o time do Atlético tá com 4 jogos de invencibilidade, viu, Lázaro?
1: É, né?
0: Que não perde dentro do campeonato, então o Goiás vai pegar uma parada dura lá, não é fácil jogar lá. Um time organizadinho, marca a saída de bola do time no contra-ataque, é um time muito perigoso, o time do Atlético, né? Então o Goiás precisa mudar esse esquema aí, mudar o panorama, e uma vitória lá faria muito bem, seria o equilíbrio do Goiás dentro da competição.
1: Aí se perdendo, acaba na verdade dando aquela questão que a gente fala, né, Jota? O time perde ali um pouco do equilíbrio para a sequência do campeonato, né?
0: E a própria confiança, né, Lázaro? Do elenco, dos jogadores, do treinador, que vai ficando essa desconfiança maior por parte do torcedor do Goiás. Veja bem, eu não estou aqui para causar nenhuma rivalidade, viu, Lázaro? Nem para dizer que um é melhor do que o outro, não. Mas fazendo uma comparação, se fosse o Goiás que estivesse na ponta do campeonato, ou se fosse o Atlético, nós temos que fazer, porque é os nossos 3 times goianos. Veja bem, hoje o Vila tá na diferença de 8 pontos pro Goiás. Em caso de uma derrota do Goiás, em caso de um resultado positivo do Vila, você imagina que diferença que não ficaria dentro do campeonato. Então, é o momento do Goiás pensar.
1: A sequência do Goiás vai pegar o Atlético, fora de casa, vai jogar contra o Operário no próxima rodada. Aí depois o Goiás volta a sair fora para jogar contra o Náutico, lá nos Aflitos. Essas são as 3 sequências do Goiás. Não é boa, não é boa, não, porque esse Náutico tá aí brigando também lá em cima, né? Aí pega o time. Como é que é aqui? O Goiás vai pegar o Operário em casa. Aí tem uma chance de fazer a vitória e joga fora no próximo final de semana, viu, Jotinha?
0: Aí pega o Atlético lá, o Operário aqui. Tem que. Jogo de 6 pontos, viu, Lázaro?
1: E o Náutico lá.
0: E aí vai enfrentar o Náutico lá, que vai ter, pra mim, esses 2 jogos pro Náutico, é um divisor de águas, viu, Lázaro? O Náutico vai jogar contra o Novo Horizontino em São Paulo, depois pega o Vila aqui, depois pega o Goiás lá. É uma parada difícil.
1: Taca. Viu? Bora, Jota.
0: Bora, lá,
1: hora. Sexta-feira, sextou, bebê, vambora. E a gente volta na segunda-feira com mais uma edição do Panorama Esportivo.
0: Com certeza, Lázaro. Um abraço pra você. Vamos juntos na segunda-feira, se Deus nos permitir, estaremos de volta. Boa tarde para todo mundo, bom final de semana.
1: E amanhã tem, ó. Brasil.

0: Eu, amanhã tem às 19 horas.
1: E pra todos os namorados, um abraço especial pra você que é namorado, pra você que é namorada, hoje é dia especial,
0: entendeu? Você vai dar o que pra namorada, Jota?
1: Eu não tenho.
0: É, Ramos, ajudeu aí, ó.

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1: Olha pra você que tá na sintonia certa, 1:12 e estamos entrando no ar. Muito boa tarde pra você que tá na sintonia certa, hoje sexta-feira, final de semana. Hoje sexta-feira, dia 12 de junho de 2026, hoje é dia dos namorados, né? A todos namorados e namoradas por aí, aquele boa tarde especial aqui do Pimentel, viu? Olha, legal demais estar com você. Essa é a sua rádio Clube FM 87.9. Diretor-presidente Petronílio Alves de Moura, diretor administrativo Lázaro Pereira e direção-geral de Carlos Martins. E eu sou o Rafael Pimentel até as 16 horas, nessa tarde romântica. A gente vai estar por aqui tocando muita música pra você, viu? Pra você já mandar aquele recadinho do coração, 64-3543-1572 e 64-99-44-2286. Olha, pra você que tá na sintonia certa, quer fazer aquela declaração de amor, pode gravar o áudio lá, viu, no WhatsApp, e manda pra mim aqui, tá bom? Que a gente joga você no ar e a pessoa que está do outro lado com certeza vai receber com todo o carinho do mundo, né? 1:13, a gente tá começando, viu? Em ritmo de final de semana, é ritmo de muita alegria. Lembrando que o Brasil entra em campo amanhã, viu? Pela Copa do Mundo, às 19 horas. Vai ser jogão, hein? Legal demais, vamos todos acompanhar, né? E torcer que o Brasil dessa vez possa trazer pra casa o Hexa tão esperado, né? 1:14, olha aqui, eu mando aquele alô especial pro meu amigo Fernando Gonzaga. É, ele tá na cidade de Quirinópolis, Goiás, tá curtindo sempre a programação da Clube, tá curtindo pelo aplicativo Clube FM, aquele boa tarde especial pra você aí, tá bom? O pessoal tá indo trabalhar, né? Pessoal lá da usina, é, eu não me recordo o nome, se estiver errado depois você me conserta, viu? Usina Boa Vista, né? Um boa tarde pra vocês aí então, tá? Ligadinho aí na programação. 1:14, tamo no ar com mais uma programação, Gustavo Lima. A participação é da Ana Castela, Canudinho, pra gente abrir muito bem a nossa sequência musical.
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Ó, legal demais, hein? 1h23 da programação da Mais Ouvida. Pra você que tá na sintonia com a gente, é tarde maravilhosa, viu? Dia dos Namorados, dia 12 de junho de 2026. Pra você, boa tarde. 1 hora 23 minutos na Clube FM. Ó, legal demais, hein? Estar junto com você nessa tarde maravilhosa, viu? Pra você que tá com o radinho ligado, sintonizado 87.9, você participa 064-3543-1572 e 649-9944-2286. Até as 16 horas, a gente tá por aqui se comunicando, se falando, né? E tocando muita música pra você que tá na sintonia certa. Tá curtindo aí a programação? Tá no seu trabalho? Aonde você está, hein? Conta aí pra mim, tá bom? 1h24, a música não para. Isael e Rodolfo arrumam um bom. A programação sempre do seu jeito.

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6: Uma e 36.
7: Olá, sexta-feira. Confira agora a previsão do tempo para a região centro-oeste. A região terá o predomínio de sol e poucas nuvens, mantendo o tempo seco na maior parte dos estados. A única exceção fica por conta de possíveis chuvas isoladas no Distrito Federal. O grande destaque, no entanto, é o amanhecer gelado, com temperaturas que despencam abaixo dos 10 graus em pontos de Mato Grosso do Sul, principalmente.

Pra você curtindo aí a sexta-feira, dia dos namorados, sempre na sintonia da 87.9. É legal demais, hein? Pra você que tá curtindo a Sintonia Clube. Olha, quem tá na sintonia certa é o Divino Dantas. Tá curtindo a programação, tá no descanso. Tá na sintonia da Clube FM. Aquele boa tarde pra você, curtindo sempre a sintonia da Clube, hein? Boa tarde, viu? Pra você com o rádio ligado, sempre na 87.9. Olha, lindo sucesso do Eduardo Costa, Imagina Eu. É o sucesso que o Divino pede aí pra curtir aqui na programação da Clube. Tá na Clube, tá bom demais. Tarde de final de semana, sexta-feira, e a gente tá por aqui, tocando o que é de melhor no meio da música.

Olha o som do Tom Araújo, Proibido Te Amar, aqui na Conexão Clube. Teve Simone Mendes, Direitos Iguais, e Eduardo Costa, Imagina Eu. Foi a indicação aí do Divino Dantas, tá curtindo aí a sintonia da Clube. 1:47 para você que tá na sintonia. Olha, vamos levando música para o pessoal que tá na sintonia certa. Pra você participar aí do programa, é só você mandar um zap zap, tá bom? 064-3543-1572 e 64-999-44-2286. É mais música, é mais sucesso. Olha quem tá na sintonia certa comigo, em Palmeiras de Goiás, a minha amiga Maria Divina. Alô, Maria Divina. A Marcinha curtindo a programação, o João. E mandando aquele alô pro Robertão, sempre ligadinho com a gente, né? O Rodrigo, a Edna, olha todo o pessoal aí na sintonia, sempre curtindo o som da Clube FM nessa tarde maravilhosa. Marília Mendonça, Rosa Embriagada. Alô, Maria Divina, boa tarde, viu?

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5: 2:06.
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Você ligadinho com a Clube, agora 2:07. Uma ótima tarde pra você que tá na sintonia. Muito boa tarde pra você que tá na sintonia certa. Olha, tá ligadinho aí no som da Clube FM. Aqui a música não para, pra você que tá com o radinho ligado, sempre sintonizado com a gente na 87.9. É muito mais música, é muito mais sucesso, é muito mais alto astral. Mandando aquele alô pro meu amigo Zezinho das Bicicletas, que tá sempre na sintonia, né? A minha amiga Solange também, tá curtindo sempre a programação. Alô Solange, boa tarde pra você, viu? Olha, quem tá na sintonia certa é o Hugo do Lava Jato. Tá com o radinho ligado, sintonizado aí na Clube. O Estevão, né? O pessoal trabalhando aí, curtindo a sintonia da Clube. É final de semana, hoje é dia dos namorados. E aí, já preparou aquela surpresa aí pro seu amor, hein? É legal demais, então participa comigo, tá bom? 064-3543-1572 e 64-999-44-2286. Hoje é dia de você surpreender aí o seu amado ou a sua amada, né? Olha, quem tá na sintonia senda é a Maria Divina, tá curtindo a programação, a Marcinha, o João, o meu amigo Robertão, olha, a Zezé de Camargo e Luciano, Baby Cambé, vai pra vocês aí, tá bom? Na programação 2:09, programação Clube, recheada com muita música, até às 16 com o Pimentel do lado de cá.

Olha a linda música do Felipe e Rodrigo Ignora. Passou por aqui Bia Frazo, Imperfeita, Zezé de Camargo e Luciano, Baby Comeback. E teve o som do Zenete Cristiano, Cadeira Cativa, na programação Clube. Clube FM agora 14 horas e 22. Pra você, uma ótima tarde. Pra você que tá na sintonia certa, aquele abraço especial, viu? Nessa data especial, que é dia 12 de junho de 2026. Pra você curtindo aí o Dia dos Namorados, junto com aqui a Rádio Clube. E a gente vai seguindo até as 16, levando o que há de melhor pra você. Felipe Araújo canta pra você Estranho de Novo.

0: 2h25.
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8: Você sabe por que as moscas conseguem andar em tetos e paredes? Porque as patas das moscas têm cada uma, na ponta, duas pequenas almofadas com ventosas microscópicas em forma de trombeta, que lhes permite deslocar-se sobre as superfícies lisas e cuja aderência é tão eficaz que lhes possibilita andar nas paredes sem cair.
6: Ah,

Olha você ligadinho na programação da Mais Ouvida. Sextou na programação da Clube. Agora 2:38. Muito boa tarde pra você que tá aí na sintonia, tá ligadinho com a gente, aqui é a Música Não Para e a gente vai seguindo com você até às 16 horas, até às 4 da tarde. Tamo por aqui tocando muita música, viu? Guilherme Benuto e Luan Santana, Canta Pra Você, quarto 67.

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1: É mais música na programação da Mais Ouvida. Agora 2:48. Ó, legal demais é ter você aqui na programação da Mais Ouvida. É a Clube FM, sempre com as melhores músicas pra você que tá na sintonia, ligadinho com a gente, né? Olha, vem chegando Jorge e o Matheus, Sol nos Olhos, na programação Clube.

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1: 3:11.
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3: Mark Miller, ministro da Identidade e Cultura canadense, anunciou que o governo do país vai apresentar um projeto para proibir o uso de redes sociais por menores de 16 anos. Segundo Miller, é uma prioridade. Crianças estão morrendo. E plataformas que demonstrarem conformidade com normas da Lei de Segurança Digital poderão solicitar exceções que lhes permitam admitir usuários menores de 16 anos.

Pra você ligadinho com a Clube, agora 3:12. Sempre na sintonia. Muito boa tarde pra você que tá na sintonia certa, tá ligadinho aí na 87.9. Aqui a música não para e a gente, claro, tá junto com você, tocando o que há de melhor no meio da música. É a programação da Clube, sempre com muito mais música pra você que tá na sintonia. E você participando sempre pelo 64-3543-1572 e 64-999-44-2286. A gente tá por aqui, viu? Em Tony Murilo, Olho Encharcado é a próxima do programa.

0: lá embaixo.
1: 3:16.
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3: Aí, Júnior, o que será que tinha naquele áudio, hein, meu irmão?
4: César, eu também quero saber, viu?

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0: Israel e Rodolfo, hoje não. Júnior e César, cheiro de culpado. Heitor e Murilo, olho encharcado na programação Clube. Clube FM, 15 horas 21 minutos. Boa tarde.
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0: Olha, muito boa tarde pra você que tá na sequência, ligadinho na programação. Aqui a música não para e a gente vai seguindo com você, levando o que há de melhor no meio da música. Henrique Castro, Grupo Menos é Mais. A linda música Nem Pagando, na programação Clube. Pra você que tá com o rádio ligado, sintonizado com a gente, 3h22 na programação.

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5: 3:41.

ar-condicionado ajuda no conforto e também melhora a concentração do motorista em dias muito quentes. Mas o sistema precisa de manutenção periódica, filtros sujos podem causar mau cheiro e prejudicar a qualidade do ar dentro do carro. Fazer a higienização regularmente ajuda a evitar problemas respiratórios e mantém o equipamento funcionando corretamente.

0: Olha, ligadinho com a Clube agora, 3 horas e 41 minutos. Vamos seguindo com você até as 16 horas na programação Clube. Pra você participar do programa, 64-3543-1572 e 64-999-44-2286. Programação Clube. Olha, vem chegando o João Neto e Frederico, 300 km na programação pra você.
1: Assim, ó.

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Esse é o som do Gustavo Lima, ficha limpa no nosso programa. Pra você que tá na sintonia certa, ligadinho com a clube. Agora 15 horas e 56 minutos, uma ótima tarde pra você. Muito boa tarde pra você que tá na frequência certa, ligadinho à programação da Clube. Olha, já agradecendo aí o seu carinho. Obrigado por você ter passado esse dia 12 junto comigo aqui no programa Conexão Clube, viu? Amanhã a gente tá de volta, trazendo mais música, mais sucesso no seu sabadão. A gente ligadinho com a gente aqui na programação da Clube. Olha, eu vou deixando a minha última de hoje, Murilo Uff, Desejando Eu. 3 horas e 53 minutos. Às 16 horas chega Lázaro Pereira e o programa Boteco Sertanejo. No Dia dos Namorados, fica ligadinho com a 87.9 Clube FM, a rádio dos amigos. Amanhã a gente tem encontro marcado à 1 da tarde com Conexão Clube. Até lá, tchau, tchau pra você.

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5: Olá, moçada, tudo bem com você? Tá tudo massa, estamos chegando.

Um abraço especial para todo mundo. Estamos chegando sempre em nome de Deus, com a proteção da Nossa Senhora Aparecida e o Divino Pai Eterno. Estamos chegando para trabalhar aqui na Clube FM.

Abraço especial para todo mundo, estamos chegando, chegando na Clube FM a partir de agora. A terra vai tremer, vamos bater a bota no chão porque a poeira está subindo. Estamos chegando aqui na 87,9, direção geral de Carlos Martins Petronilo Alves de Moura, direção administrativa Lázaro Pereira. Tá chegando, hoje é sexta-feira, bebê!

0: Da boa rolando aqui na programação do Boteco Sertanejo. Você pode participar com a gente através do WhatsApp da Clube FM. Você pode ouvir a Clube também em nossas diversas plataformas. É isso aí. Você pode mandar o seu recado aqui na Clube FM. Tá chegando pra você. Olha o WhatsApp da Clube. Bora, bora!
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0: 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Deixa a poeira subir, moçada! 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Boa tarde, véi! É, hoje tá animado, rapaz. Véi, você trouxe aqui o carote, mas você só vai beber depois das 7 da noite, tá? Brinca não. Pois maravilha, estamos chegando com a melhor música do seu rádio a partir de agora. Tá no ar o Boteco Sertanejo.
2: Bora tomar uma.
0: Bora.
2: Eu gostaria de pedir para você agora, sapeca um modão daquele.
0: Essa aqui vem é boa, hein?
2: Aquele que vai puxando na de reba.
0: Essa mata corações.
2: Vai vindo, para na beira do copo, a gente manda ele no beijo, assim, até estar lá no finalinho da língua, vai!
0: Ê, trem doido do céu!

Esta sexta-feira chegou com tudo aqui na Clube FM. Ou essa moda, hein? Legal demais. Jenny Schaeffer, Love Doido. Tivemos ainda Diego e Victor, Supermercado, Zeneto e Cristiano batendo dente. É sexta-feira boa demais, gente. Melhor que essa, só outra sexta-feira, não é? Jean Giovanni, meu amigo Ramsés, tá ligado aqui na Clube FM, aquele abraço pra você, hein? Ei, imperador, o negócio não é brinquedo, não.

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0: Essa é a saudade de nós dois, hein? Boa tarde pra você, tudo de bom nessa tarde maravilhosa, gostosa. Na Clube FM, você é ligado no melhor da Botex Sertanejo. Ah, tá. Deixa eu lembrar que às 6 tem o Só Modão, hein? Aquele modão especial está aqui na Clube FM. Gente, vem ao intervalo, é rapidinho, já já tem muito mais música pra você que se amarra no boteco.
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Essa é boa, hein? Gustavo Mioto, pedido de socorro. Abraçar aqui o amigo Arnil Almeida ouvindo a gente. Que abraço pra você. Obrigado, viu, pelo carinho. O seu rádio ligado.

0: véi, 300 km pra ir e 300 pra voltar. Você animaria? O véi diz que vai, tranquilo. O véi diz que vai até de carroça, né, véi? É, desse jeito você é malandro, né, véi? Misericórdia. Ah, tá. Agora são 5h22 na Clube FM e você é a melhor coisa da Clube, o ouvinte da Clube, né? Bom demais a conta. Olha você que tá aí numa boa, hoje é dia dos namorados. E aí, ô, já mandou aquele alô especial pra esposa, pro namorado, pra namorada? E aí, já fez suas vezes? Vai falhar não, meu filho, porque depois não reclama não, né? Ô, véi. Ah, tá, o velho disse que quer cantar a moda pra namorada dele. Será, velho? Então manda esse modão aí. O velho disse que vai cantar. O que ele tem de presente hoje é a voz. Então hoje ele vai homenagear a sua velhinha em casa. Manda ver, velho. Canta o modão aí pra ela com muito carinho.
1: Bora cantar uma moda?
0: Bom.
1: E aí eu vou cantar, eu vou fazer primeira, você faz segunda.
0: Cuidado com o que você vai falar, velho. Vamos
1: embora. Nessa longa estrada da vida,
0: cê tá
1: vou
0: doido.
1: Correndo e não posso parar.
0: Você tá
1: esvoando,
0: bebeu hoje, rapaz. Hoje tá doidão, vai acabar. É o casamento desse jeito, ah, não é? É o Leonardo, amanhã aqui na Clube.

0: Sertanejo Hugo e Guilherme, oportunidade, Leonardo, amanhã, Jonathan e Frederico, 300 km, o Tec Sertanejo rolando até as 7 da noite, tá? Tem muita moda boa rolando aqui na programação do Boteco, você pode ficar à vontade pra você participar com a gente aqui no WhatsApp da Clube, moçada.
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0: trem doido do céu.
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0: Quem tá ligado no Boteco Sertanejo, amigo Zezinho lá da oficina de bicicleta, Solange Camilo, obrigado ao Vilmar Claudino também ligado com a gente. Alô, moçada, sempre ligado no Boteco Sertanejo, um abraço ao Wilson. Alô, Wilson, hoje é sexta-feira, Wilson. Wilson tá numa boa, ouvindo sempre a Clube FM. Agora são exatamente 5h30. Intervalo, rapidinho, já já, muito mais pra você.
3: É o Pito Novo, vai!
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3: 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É difícil.
4: Ô, galera do Boteco, conferindo a hora certinha, 5h43. Bora. Simbora por aqui no Boteco Sertanejo nesta tarde maravilhosa, gente do céu. Tá passando muito rápido as coisas, né? Daqui a pouquinho tem o Salvadão. Alô, Donizete, cabeleireiro, o cara tá dando um jeito aí na galera, dando aquele tapa especial na galera aí, né? Cortando o cabelo e ouvindo aqui a Clube FM. Deixa eu abraçar também a turma boa, boa, boa, ali, ó, na Compre Bem. Moçada, até com rádio ligado lá na Compre Bem. Meu amigo Deuzinho, alô, Deuzinho. Deuzinho, Marcos Felipe também tá na sintonia do Boteco Sertanejo, lá na Master Camiseta. A galera já tá secando aí, né? As atividades. Falta somente um minuto pra galera vazar lá, né? Mas tá com o rádio ligado, a Elaine, a Adriana e a Marta tá sempre sintonizado com a gente. Abraço a dona Maria Tereza.

0: Agora são 5h54 na Clube Mato Grosso e Matias.
1: 1968.

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1: Olá, meu amigo, olá, minha amiga ouvinte. É o momento de oração do fim de tarde. Eu sou o Padre Ezequiel. Sexta-feira é um momento também de gratidão. O que você quer agradecer? Falamos muito de gratidão nos últimos tempos, mas a gratidão é uma atitude do meu coração, da minha alma, do meu pensamento. Pense o que você quer agradecer. Os agradecimentos transformam a vida. Pode ter certeza. Seja uma pessoa agradecida. E o pensamento de hoje é o seguinte: aproveite ao máximo os momentos de alegria para agradecer tudo o que tem recebido da bondade divina. Alegria é a saúde da alma e otimismo é a alegria de amanhã, bem aproveitada no dia de hoje. Espalhe alegria em torno de si. Meditemos a canção.
2: Quero

0: Vamos rezar juntos. O anjo do Senhor anunciou a Maria, e ela concebeu do Espírito Santo. Ave Maria, cheia de graça, o Senhor é convosco. Bendita sois vós entre as mulheres, e bendito é o fruto do vosso ventre, Jesus. Santa Maria, Mãe de Deus, rogai por nós, pecadores, agora e na hora da nossa morte. Amém. Eis aqui a escrava do Senhor. Faça-se em mim segundo a vossa palavra. Ave Maria, cheia de graça, o Senhor é convosco, bendita sois vós entre as mulheres, e bendito é o fruto do vosso ventre, Jesus. Santa Maria, Mãe de Deus, rogai por nós, pecadores, agora e na hora de nossa morte. Amém. E o Verbo se fez carne e habitou entre nós. Ave Maria, cheia de graça, o Senhor é convosco, bendita sois vós entre as mulheres, e bendito é o fruto do vosso ventre, Jesus. Santa Maria, Mãe de Deus, rogai por nós, pecadores, agora e na hora de nossa morte. Amém. Rogai por nós, Santa Mãe de Deus, para que sejamos dignos das promessas de Cristo. Oremos. Derramai, ó Deus, a vossa graça em nossos corações, para que, conhecendo pela mensagem do anjo a encarnação do vosso Filho, cheguemos por sua paixão e cruz à glória da ressurreição. Por Cristo nosso Senhor. Amém.
1: De Aparecida, a ti pedimos intercessão. És a Senhora das...
0: E agora, a invocação da bênção sobre você. Por intercessão de Nossa Senhora, nossa Mãe, a Mãe de Deus, o Deus da vida, o Deus que olha por nós e nos sustenta o tempo todo com o seu amor. Esteja no teu coração, esteja na tua casa, te abençoe, te dê um descanso restaurador e sempre te auxilie para que você encontre a paz verdadeira no seu interior e na sua alma. Deus te abençoe com o seu amor. Em nome do Pai, do Filho e do Espírito Santo. Amém. Receba nossas mensagens no seu WhatsApp. Procure no nosso Facebook e no Instagram um número para você se cadastrar. Um grande abraço, um ótimo fim de semana e muita paz para você.
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2: 6h14 aqui na Clube FM, tá começando o Só Modão. Boa noite pra todo mundo.
1: Boa noite.
2: Vem aí o Só Modão.
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2: Maravilha, tá começando o modão aqui na Clube FM. Eu quero mandar aquele alô para o nosso amigo que sempre acompanha a Clube FM, né? Rapaz, moçada boa, o Betinho flamenguista e a sua esposa acompanhando a gente lá no setor universitário, né? Vamos chegando, tá começando o Só Modão.

Meu Deus do céu! Sequência marvada, hein, menino, véi? André e Andrade, Cabelinho, tivemos Tião Carreiro e Pardinho, Amor e Saudade. Começamos com Milionário e José Rico, aqui na Clube FM. Viva a Vida! São 6:25. Muito moda boa chegando ainda pra você aqui no Boteco Sertanejo, tá? Tô te aguardando, te esperando aqui numa boa da Clube FM. Vai, pessoal, ele tá sempre conectado na Clube, né? Bora, bora, vamos seguindo por aqui. Abraçar a galera curtindo o sonzão da Clube FM em todas as partes desse meu Brasil baronil. Ai, meu pai do céu. Bora, ô, véi, você tá me confundindo, sai fora daqui. Hoje você tá impossível, véi. Trem doido do céu!

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0: E 35.

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1: Anote a hora certinha na Clube FM, são 6h43. Alô, Divina Martins, ouvindo lá no setor Jardim das Oliveiras, né? Entre Paraguai, paraíso.

Por amor, aqui no Boteco Sertanejo Biá e Dino Franco Boi Penacho. Tivemos Dino Franco e Moraí, pedaço de poema. 6h54, deixa eu abraçar aqui nosso amigo Silvio Baiano, grande Silvio, tá ouvindo o Boteco Sertanejo, curtindo a melhor programação do seu rádio, é claro, né, gente? Olha, finalzinho já do Boteco, moçada. Tá finalizando já mais uma noite aqui na Clube.

Bora, bora, gente. Agora são 6h55, final do Boteco Sertanejo. Volta com você amanhã a partir das 16h. Obrigado pelo carinho do seu rádio ligado. Nunca se esqueça que aquele que morreu na cruz de braços abertos morreu por mim e morreu por você também. Um abraço carinhoso pra todo mundo e a gente se fala nas ondas da Clube. Um abraço e até lá.

0: garantia do governo para conseguir juros menores.
1: O governo está assumindo o fundo garantidor para que ninguém deixe de emprestar dinheiro para você comprar voto por falta de garantia. O governo é a garantia de você.
2: Você vai ouvir também habitação.
0: 85 mil moradias serão construídas por meio do Minha Casa Minha Vida. 50 mil delas na modalidade rural do programa.
2: O governo federal prevê investimento total de 10 bilhões de reais nesta nova seleção habitacional.
0: E vamos falar também da transferência de imóveis federais para municípios regularizarem casas nas periferias.
2: Para acomodarem famílias em prédios que estão ociosos na cidade.
0: É o programa Imóvel da Gente, tema da nossa entrevista com a secretária de Patrimônio da União, Carolina Stuck.
2: Hoje na apresentação da Voz do Brasil, eu, Mariana Jungmann e Luciano Seixas.
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2: Foi lançada hoje uma nova vertente do programa Move Brasil, agora para ajudar entregadores de aplicativos na entrega e transporte de passageiros.
0: Eles vão poder financiar motos e outros veículos semelhantes para trabalhar com total garantia do governo.
3: O programa Move Brasil, entregadores e MotoApp é voltado para motociclistas ou ciclistas

0: que trabalham com entregas de mercadorias, transporte de passageiros ou de cargas. Com a linha de crédito, eles vão poder financiar veículos como bicicletas elétricas, ciclomotores, motonetas e motos flex e elétricas produzidos no país. O presidente Lula comentou que a nova linha de crédito dá autonomia aos entregadores, que terão total garantia do governo para conseguir o financiamento.
1: O que que nós fizemos de novidade? O governo está assumindo o fundo garantidor para que ninguém deixe de emprestar dinheiro para vocês comprar moto por falta de garantia. O governo é a garantia de vocês. Vocês não estão apenas conquistando o direito de ter uma moto. O que a gente tem que ver é o seguinte: a gente está deixando de pagar um aluguel para a gente comprar um patrimônio.
0: Será possível financiar um veículo por beneficiário e os trabalhadores terão 2 meses para começar a pagar, com prazo de financiamento de até 48 meses. E as montadoras poderão oferecer descontos para a compra. As taxas de juros são de 12% ao ano para os homens e 11,5% para as mulheres. Se o trabalhador financiar R$21 mil para comprar sua moto, por exemplo, a parcela ficará em cerca de R$552. Para o coordenador da Aliança Nacional dos Entregadores por Aplicativo, Nicolas Souza, poder financiar um veículo vai trazer segurança aos trabalhadores.
2: A gente vai poder trocar de moto com mais facilidade, a gente vai poder conseguir comprar bike elétrica, principalmente os irmãos que entregam de bike aí e que tem poucas condições hoje de trabalhar com saúde, com segurança, pedalando morro acima, né?
0: Podem solicitar o financiamento ciclistas e motociclistas cadastrados como entregadores em aplicativo há pelo menos 6 meses e que tenham realizado no mínimo 100 corridas. E ainda entregadores com carteira assinada que atuem há pelo menos 6 meses na mesma empresa. O ministro do Desenvolvimento, Indústria, Comércio e Serviços, Márcio Elias Rosa, comentou o alcance do programa.
3: Se nós contarmos todos, os seletistas, os de plataforma, nós vamos alcançar 1 milhão de colegas aí, de companheiros e de companheiras. Todos os dias rodam as ruas de todas as cidades, pequenas e grandes cidades, levando remédio, comida, documento. E essas pessoas que trabalham tanto dia após dia são absolutamente essenciais.
0: A adesão ao MOVE será pelo site gov.br/MOVEBrasil. Após o cadastro, o trabalhador será informado se atende às condições e a partir de 13 de julho poderá procurar a Caixa, o Banco do Brasil ou instituições financeiras habilitadas para a contratação do financiamento. Reportagem Márcia Fernandes.
4: Moradias para quem vive no campo, em comunidades rurais e quilombolas.
5: O governo do Brasil anunciou a contratação de 85 mil moradias pelo programa Minha Casa Minha Vida.
4: Também foi contemplada a modalidade de construção por meio de entidades, como associações e cooperativas.
6: Um total de 85 mil moradias serão construídas por meio do Minha Casa Minha Vida. Destas, 50 mil unidades serão destinadas à modalidade rural do programa habitacional do governo. Atualmente, a iniciativa contempla famílias com renda bruta anual de até R$50 mil. Entre os beneficiários estão agricultores familiares e integrantes de comunidades quilombolas rurais. Para Vânia Marques, presidente da Confederação Nacional dos Trabalhadores Rurais e Agricultores Familiares, as novas moradias representam reconhecimento para o povo do campo.
7: Garantir moradia digna para as famílias do campo é reconhecer a contribuição para o país e afirmar que ninguém pode ser deixado para trás.
6: Outras 35 mil moradias vão atender a beneficiários do Minha Casa Minha Vida, a entidade, em 218 municípios brasileiros. Esta linha do programa federal é voltada para famílias de baixa renda, organizadas por entidades privadas sem fins lucrativos, que em alguns casos também auxiliam na execução das obras e no suporte técnico dos projetos. O presidente Lula garantiu que mais recursos podem ser liberados para esse tipo de parceria.
1: A única coisa que vocês precisam é que a gente tenha confiança em vocês e respeito, que vocês darão conta do recado. Portanto, se prepare. trabalhe, porque quanto mais casa vocês fizerem, quanto melhor for a qualidade da casa que vocês fizerem, mais vocês vão ter direito de ter mais casa para fazer.
6: O ministro das Cidades, Vladimir Lima, reforçou que as duas modalidades do programa Minha Casa Minha Vida, Entidades e Rural são importantes porque a participação da população é protagonista na solução de problemas habitacionais.
8: Somente por intermédio dessas entidades conseguimos chegar na zona rural e oferecer moradia digna aos brasileiros do campo. São empreendimentos que de fato vão transformar a vida das famílias e da dignidade para as famílias aí que esperam tanto tempo por uma casa para morar.
6: O governo do Brasil prevê investimento total de 10 bilhões de reais nesta nova seleção habitacional. Os recursos serão liberados através do Fundo de Desenvolvimento Social. O governo do Brasil também anunciou a liberação de 1 bilhão de reais em crédito instalação, que é destinada à construção e reforma de casas para famílias assentadas e comunidades quilombolas, que fazem parte do Programa Nacional de Reforma Agrária. Reportagem Gabriela Noronha.
5: De um lado, imóveis ociosos da União, como prédios públicos em regiões centrais das grandes cidades, ou áreas que já foram rurais e hoje viraram a casa de muita gente nas periferias pelo país.
4: De outro lado, famílias que precisam dos títulos de propriedade das suas casas ou de um apartamento para morar. Prefeituras que precisam de espaço para equipamentos públicos.
5: Para fazer esses dois universos se encontrarem, o governo do Brasil criou o programa Imóvel da Gente.
4: Mais cedo, nós conversamos com a secretária de Patrimônio da União, Carolina Stuck, sobre esse trabalho. Acompanhe a entrevista. Secretária Carolina Stuck, muito boa noite. Vamos começar falando do programa Imóvel da Gente. Ele tem feito, né, uma transferência dos imóveis ociosos do governo federal para fins sociais, como habitação, por exemplo. A senhora pode explicar melhor para a gente como é que funciona o programa e para que outros fins os imóveis podem ser destinados?
9: Boa noite, Mariana. Boa noite, Luciano. Então, o programa Imóvel da Gente é uma política de democratização do patrimônio da União. O objetivo dele é transformar imóveis ociosos ou subutilizados em políticas públicas. Então, é fazer com que esses imóveis públicos cumpram a sua função social, ambiental e econômica, tentando atingir, né, chegar diretamente à população, transformando esses imóveis em equipamentos públicos. O programa prioriza quatro áreas de ação, né? A primeira delas é a habitação de interesse social, numa forte parceria com o programa Minha Casa Minha Vida, nas suas várias modalidades, mas em especial o programa Minha Casa Minha Vida Entidades. A segunda linha visa fazer a regularização fundiária, que várias áreas da União, historicamente, se transformaram em centros urbanos, foram, né, urbanizadas, a população ocupou essas áreas e essas famílias não receberam até hoje os seus títulos de propriedade. Então, um dos objetivos é fazer essa regularização, né, esse loteamento, esse parcelamento dessas áreas, para que as famílias possam ter os seus títulos. A terceira área de atuação do programa são as políticas públicas e os programas estratégicos do governo federal. Aqui entra a educação, a saúde, a assistência social, a segurança alimentar, a cultura, enfim, diversos equipamentos, né, tanto equipamentos federais como daqueles que são geridos por estados e municípios, numa parceria com esses entes, para que a gente possa, então, beneficiar ao máximo o atendimento à população. E uma última linha, que são grandes áreas, né, que já foram áreas operacionais, como aeroportos ou rede ferroviária, e que hoje se transformam em equipamentos de múltiplos usos. Essas são as quatro principais áreas aí do programa.
5: E que tipos de imóveis entram no programa? Prédios, fazendas, salas comerciais? Como é que é isso, secretária?
9: Isso, a Secretaria de Patrimônio da União faz a gestão de todos os tipos de imóveis, né? Como vocês citaram, prédios ou terrenos ocupados, às vezes grandes áreas rurais, e cada uma delas vai sendo destinada para uma finalidade para a qual ela tem vocação. Então, tem áreas, né, rurais, por exemplo, que são destinadas ao INCRA para reforma agrária, ou que são áreas de ocupação originária dos nossos povos e comunidades tradicionais, às vezes áreas, né, das comunidades ribeirinhas próximas aos rios federais, mas também os prédios, às vezes prédios da própria administração pública federal que acabaram sendo desocupados, que a administração não utiliza mais nos centros das áreas urbanas e que hoje podem virar moradia, por exemplo, né? Então a gente tem todos esses tipos de imóveis dentro do escopo de atuação aí do programa imóvel da gente.
4: Secretária, a senhora mencionou antes que algumas áreas da União acabaram virando cidades, né? E que o governo faz esse esforço de regularização de titulação dessas pessoas que foram morar lá, né? E ontem o presidente Lula anunciou a destinação de imóveis numa parceria e também com o programa Periferia Viva. Como é que esses dois programas conversam? Como é que vocês trabalham juntos?
9: Perfeito. Então, a SPU fez um trabalho, um esforço muito grande para fazer um mapeamento de todos esses núcleos urbanos informais que existem em áreas da União, para poder fazer esse processo de regularização. Então, quais são as famílias que ocupam? Só que, e precisa para que isso aconteça, dos parceiros locais, dos estados e dos municípios, porque são eles que conseguem fazer o projeto de urbanização dessas áreas, o loteamento. Mas isso tudo custa caro, né? É preciso fazer o georreferenciamento, é preciso um trabalho social com as famílias para fazer o cadastramento dessas famílias, e nem sempre os entes locais, os municípios têm, né, capacidade de gestão e capacidade financeira para fazer isso. Então, nessa parceria, o Ministério da Gestão e Inovação e o Ministério das Cidades conseguiram fazer uma parceria. O PAC Periferia Viva está investindo 200 milhões de reais para atender, nesse primeiro momento, 91 núcleos urbanos em 45 municípios. Foi isso que a gente anunciou ontem, né? Celebrou alguns desses contratos ontem. E essa parceria é inédita. É a primeira vez que esse recurso para titulação de famílias é destinado exclusivamente para áreas da União.
5: Quantos imóveis já foram repassados para o imóvel da gente e qual a expectativa de repasses até o fim do ano?
9: Ontem nós anunciamos no balanço de maio de 2026, 1.804 imóveis destinados. E ontem, com as destinações de ontem, a gente já chegou a quase 1.900 imóveis. A expectativa é que até o final do ano a gente chegue a 2.000 imóveis, beneficiando aí em torno de 400 mil famílias em centenas de municípios em todos os estados brasileiros.
4: Muito bem, nós conversamos com a secretária de Patrimônio da União, Carolina Stuck. Muito obrigada, secretária, pela sua entrevista à Voz do Brasil.
9: Obrigada a vocês, boa noite.
5: O governo vai investir 160 milhões de reais para fortalecer a economia popular e solidária.
4: Esse modelo econômico tem como princípio a cooperação entre os trabalhadores e a solidariedade.
5: O resultado é uma remuneração mais justa, maior preocupação com o meio ambiente e o fortalecimento das redes locais de fornecimento.
10: Uma cadeia de produção que envolve 5 estados do país com foco na sustentabilidade. Esse é o trabalho da cooperativa Justa Trama, com sede em Porto Alegre, que comercializa itens de vestuário e artigos de enxoval, feitos com algodão agroecológico. Patrícia Ribas, costureira e diretora financeira da cooperativa, explica como é o processo de produção.
11: A plantação do algodão sai do estado do Ceará e do Rio Grande do Norte, vai para Pará de Minas, é feito fio e o tecido vai para Porto Alegre, Rio Grande do Sul, onde é produzida as peças. Rondônia também está incluído porque ela também faz parte com os adereços, botões de cascas de coco e produtos da Amazônia mesmo, né?
10: O dinheiro arrecadado no fim do ano é repartido entre todas as organizações que participam da cooperativa. Esse é um modelo de economia popular e solidária, forma coletiva de organização em que os trabalhadores se baseiam na cooperação e na solidariedade. Para fortalecer iniciativas como essa, o governo vai investir 160 milhões de reais. O anúncio foi feito nesta sexta-feira, durante o primeiro Festival Nacional de Economia Popular e Solidária, realizado no Rio de Janeiro, com apoio do Ministério do Trabalho e Emprego. Fernando Zamban, secretário nacional de Economia Popular e Solidária, explica a que esse dinheiro se destina.
12: Grande parte dos investimentos vem no apoio à melhoria da gestão dos empreendimentos, que é o grande problema, o grande gargalo identificado por esses empreendimentos. Outra parte é investimento, adquirir equipamentos, logística, para permitir que eles tenham mais condições de disputar licitações públicas, acesso ao mercado, colocar o produto no mercado convencional que nós encontramos nas prateleiras, ter produto da economia solidária também disponível para a população em geral.
10: Ainda durante o evento, foi assinada a portaria que institui o segundo Plano Nacional de Economia Solidária, principal instrumento de planejamento estratégico do setor. A carioca Maria Inês de Queiroz Calper faz questão de comprar itens artesanais e contribuir para a valorização de iniciativas ligadas à economia solidária.
13: Primeiro que eu acho mais belo, eu acho o preço mais justo e eu dou realmente o valor. Essa coisa do tempo, da dedicação, né, do físico da pessoa, debruçar sobre aquilo e fazer aquele trabalho manual, eu acho isso muito importante.
10: Hoje há cerca de 30 mil empreendimentos econômicos solidários no país, geralmente na área de artesanato e na produção de alimentos, sendo que a maior parte dessas organizações ainda atuam de maneira informal. Reportagem Natália Koslick.
4: Em entrevista à TV Brasil, da Empresa Brasil de Comunicação, o diretor do Programa Nacional de Imunizações, Éder Gatti, explicou sobre a suspensão temporária da vacina contra a dengue do Butantan.
5: A ideia é estudar os casos junto ao Instituto e à Anvisa para identificar possíveis fatores de risco e orientar a população da forma mais segura possível.
4: Mais cedo, nós conversamos com a repórter Natália Koslick para entender o que houve e as providências que estão sendo tomadas. Boa noite, Natália. Vamos rememorar o que houve. A vacina começou a ser aplicada, foi suspensa essa semana, né? Conta pra gente.
10: Boa noite, Mariana, Luciano e ouvintes da Voz do Brasil. A vacina contra a dengue, desenvolvida pelo Instituto Butantan, passou por todos os estudos e testes necessários antes de ser disponibilizada à população. Ou seja, ela seguiu o processo normal das vacinas que são incorporadas para distribuição pelo Sistema Único de Saúde. O que acontece é que quando a escala foi ampliada, foram manifestados aqueles 42 casos de eventos raros divulgados pelo Ministério da Saúde no início da semana. E por isso a decisão pela suspensão temporária do imunizante. Agora esses casos vão ser avaliados individualmente para investigar o que houve com esses pacientes e possíveis fatores de risco que tenham interação com a vacina. Em entrevista à TV Brasil, o diretor do Programa Nacional de Imunizações, Éder Gatti, explicou como funciona esse processo.
14: A gente vai fazer um levantamento assim, quais foram os fatores de risco que levaram essas pessoas a desenvolverem esses agravos, considerando que a maioria e a grande maioria não desenvolveu. Porque eventualmente nessas investigações a gente acaba identificando fatores de risco que permite a gente direcionar a vacina para um grupo e contraindicar para outro. Por exemplo, pode ser desde um uso de medicamento, pode ser desde uma doença que a pessoa tenha, pode ser até mesmo a idade dela. Tudo isso são coisas que a gente precisa avaliar com muito cuidado para tomar a melhor decisão e garantir a proteção da população. Quando a gente vacina em massa, os eventos muito raros aparecem, que foi justamente o que aconteceu.
10: Vale ressaltar que foram notificados 42 eventos em um universo de 500 mil pessoas que haviam sido vacinadas até o momento.
5: Natália, com essa suspensão, o que acontece com as doses do imunizante que já foram distribuídas aos estados e municípios?
10: Luciano, por enquanto essas doses ficam em stand-by, até que haja uma definição definitiva sobre essa análise que está sendo desenvolvida em parceria com o Instituto Butantan e a Anvisa.
4: Agora, Natália, existe uma outra vacina contra a dengue do laboratório Takeda, que também foi incorporada ao SUS e que já vinha sendo aplicada em crianças e adolescentes, né? Sei que deve ter muita gente preocupada com isso por aí. Muda alguma coisa no caso desse imunizante?
10: A princípio não, Mariana. O diretor do Programa Nacional de Imunizações, Éder Gatti, explicou que no caso da vacina do laboratório japonês, não foram encontrados agravos.
14: A vacina do laboratório Takeda, que foi incorporada em 2024, nós já temos quase 9 milhões de pessoas vacinadas pelo SUS, de 10 a 14 anos, e nós fizemos a mesma avaliação com essa vacina e não encontramos nada semelhante até o momento. Então, a vacinação contra a dengue das crianças e dos adolescentes de 10 a 14 anos é feito com outra vacina, e essa outra vacina tem um bom perfil de segurança, uma vez feita conforme os protocolos do Ministério da Saúde.
5: Agora, como evitar que essa investigação acabe gerando desconfiança sobre a eficácia das vacinas em geral?
10: Pois é, Luciano, exatamente o contrário. Esse episódio deve ser interpretado de forma oposta, na visão do diretor do Programa Nacional de Imunizações. Ele fez questão de ressaltar que todo esse processo da suspensão temporária deve reforçar a confiança das pessoas no trabalho de controle dos órgãos de saúde, já que foi o próprio governo que divulgou os casos e que prestou os esclarecimentos.
14: O Ministério deu toda a transparência para o que foi encontrado. Isso demonstra que que as pessoas devem ter confiança no programa e confiança no Sistema Único de Saúde. Porque se nós encontrarmos qualquer problema em qualquer produto que é utilizado na população, nós seremos os primeiros a tomar providência e os primeiros a comunicar.
10: Vale lembrar que a vacina contra a dengue, desenvolvida pelo Butantan, estava sendo aplicada apenas em cidades de São Paulo, Minas Gerais, Ceará e Tocantins. E para quem tomou a vacina nos últimos 21 dias, a orientação do Ministério da Saúde é fazer o acompanhamento em uma unidade de saúde local para observar possíveis reações adversas. Mariana, Luciano.
15: Obrigada, Natália Kuzlik, pelas suas informações aqui na Voz do Brasil.
5: Termina daqui a pouquinho, às 23h59 de hoje, as inscrições para o Exame Nacional do Ensino Médio.
15: Esse mesmo prazo vale para quem deseja solicitar atendimento especializado e tratamento por nome social.
5: As provas serão aplicadas nos dias 8 e 15 de novembro em todo o país e são a principal porta de entrada para a educação superior no Brasil, como destacou o ministro da Educação, Leonardo Bacchini.
16: O Enem é muito importante porque é a principal ferramenta de acesso à educação superior no Brasil hoje. Com seu resultado do Enem, você pode acessar o SISU, ou seja, você pode ingressar nas universidades federais, em universidades estaduais, nas universidades públicas do Brasil. Você pode acessar o ProUni, você pode acessar o FIES e muitas universidades privadas também utilizam ao longo do ano a nota do Enem. E agora temos uma novidade, que as universidades federais também, no meio do ano, têm o SISU+, que aproveita também as notas do Enem. Com isso, sua vida muda.
15: As inscrições devem ser realizadas na página do participante, no endereço enem.inep.gov.br/participante.
5: Lembrando que os estudantes concluintes do ensino médio da rede pública também devem acessar esse mesmo endereço para confirmar a participação no Enem e complementar as informações necessárias.
15: A inflação desacelerou no mês de maio, com índice de 0,58% contra 0,67% no mês de abril.
5: De acordo com o Instituto Brasileiro de Geografia e Estatística, os maiores impactos foram dos grupos alimentos e bebidas, seguidos por habitação, cuidados pessoais e energia elétrica.
15: Em 2026, até maio, a inflação é de 3,20%. Nos últimos 12 meses, a alta no custo de vida é de 4,72%.
5: O próximo lote de restituição do imposto de renda de pessoa física será pago em 30 de junho.
15: Os demais créditos serão programados para 31 de julho e 31 de agosto.
5: O primeiro lote foi pago em 29 de maio e somou 16 bilhões de reais.
15: Entre as novidades desse ano está o cashback, destinado a contribuintes com direito à restituição que não estavam obrigados a apresentar a declaração referente a 2024.
5: Nesses casos, a Receita Federal vai elaborar uma declaração no modelo simplificado.
15: O pagamento desse lote será feito em 15 de julho.
5: E essas foram as notícias do Governo do Brasil.
15: Uma realização da Secretaria de Comunicação Social da Presidência da República.
5: Com produção da Empresa Brasil de Comunicação.
15: E agora com as notícias do Poder Judiciário e do Congresso Nacional. Boa noite, um bom fim de semana.
5: A gente volta na segunda-feira. Boa noite, até lá.
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19: STF determina ajustes no plano de reestruturação da CVM.
20: No dia de combate ao trabalho infantil, TST destaca a campanha Vida de Aprendiz.
19: Para o STJ, comprador de imóvel tem legitimidade para exigir obras em áreas comuns.
20: Boa noite, eu sou Marcela Luiza.
19: E eu sou Walter Lima.
20: Supremo Tribunal Federal determina novas medidas para reforçar a atuação da Comissão de Valores Mobiliários, órgão responsável pela fiscalização do mercado de capitais brasileiro.
19: A decisão é do ministro Flávio Dino, relator do caso no STF. Judite Aragão.
21: O ministro reconheceu avanços nas medidas voltadas à modernização tecnológica da Comissão de Valores Mobiliários, como o uso de inteligência artificial, a integração de bases de dados e a ampliação da cooperação entre órgãos de fiscalização, mas considerou insuficientes as propostas mudanças relacionadas ao aumento da produtividade e a recomposição do quadro de pessoal da autarquia. Na decisão, Flávio Dino rejeitou a meta apresentada pela União de reduzir em apenas 20% o estoque de processos administrativos em tramitação. O ministro considerou o índice incompatível com a gravidade da crise e determinou a apresentação de novas metas para acelerar a análise e o julgamento dos casos.
20: Hoje, 12 de junho, é o Dia Mundial de Combate ao Trabalho Infantil.
19: Para marcar essa data, a Justiça do Trabalho criou a campanha nacional Vida de Aprendiz. Começar certo faz toda a diferença, que está sendo promovida durante todo o mês. Larissa Batista.
2: O foco do TST tem sido converter esse tipo de ação irregular em vagas de jovem aprendiz, garantindo proteção legal, remuneração e a permanência na sala de aula. Os dados mais recentes do IBGE mostram que o país tem mais de 1.650.000 crianças e adolescentes entre 5 e 17 anos em situação de trabalho infantil. Alguns são submetidos às piores formas de exploração, que envolvem graves riscos à saúde e à segurança.
20: Comprador de imóvel pode ajuizar ação individual para exigir obras de infraestrutura em áreas comuns do condomínio.
19: Para o STJ, não é necessária a ação coletiva dos condôminos. Fátima Uchoa.
3: O comprador de um lote ajuizou ação contra a construtora responsável pelo loteamento, pedindo a conclusão de obras de infraestrutura nas áreas comuns que estavam atrasadas. A Justiça de Goiás condenou a empresa a finalizar as obras e aplicou multa contratual pelo atraso na entrega. A terceira turma do STJ manteve a determinação. Segundo a relatora ministra Nancy Andrighi, embora a conclusão das obras prometidas em contrato seja um direito coletivo de todos os proprietários, o descumprimento também atinge diretamente a esfera particular de cada um, o que permite a atuação individual na justiça.
20: Ministro Cássio Nunes Marques completa um mês na presidência do Tribunal Superior Eleitoral.
19: Defesa da urna eletrônica e do voto livre marcam o primeiro mês de gestão. Fábio Ruas.
22: O ministro Cássio Nunes Marques tem uma agenda marcada pela defesa da democracia, inclusão, fortalecimento da confiança no sistema eletrônico de votação e pela preparação para as eleições 2026. Outro foco da gestão é o enfrentamento da desinformação e do uso indevido da inteligência artificial.
20: Justiça Federal determina medidas para garantir serviços de saúde em reservas extrativistas no Amazonas.
19: Decisão atende a pedido do Ministério Público Federal, Sabrine Menezes.
23: Segundo as investigações, as Resex Ituxi e Médio Rio Purus, localizadas em Lábrea, abrigam diversas comunidades tradicionais que enfrentam dificuldades de acesso aos serviços de saúde devido à localização e às peculiaridades da região. Com a decisão, a União e o município devem apresentar em até 30 dias medidas para garantir transporte de emergência e atendimento médico para as comunidades. Caso não cumpram as determinações, União e município podem ser multados em R$5.000 por dia.
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20: Uma boa noite.
19: Bom fim de semana e até segunda-feira.

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1: Eu sou Humberto Pinheiro e estes são os destaques de hoje do Jornal do Senado, que começa agora. Projeto aprovado no Senado amplia a proteção à honra e à privacidade das pessoas. Trabalhadores da safra não poderão acumular salário e benefícios sociais. Proposta pode facilitar a quitação de dívidas entre contribuintes e o poder público. Boa noite. Uma proposta que restringe a divulgação de imagens de vítimas de crimes ou acidentes avançou no Senado. O projeto foi aprovado pela Comissão de Constituição e Justiça e segue agora para análise do plenário. A medida prevê limites para a divulgação e o compartilhamento de imagens que possam expor a dignidade das vítimas e de seus familiares. Repórter Pedro Pincer.
2: O texto altera o Código Civil para prever que o registro ou a divulgação de imagens de vítimas de crimes ou acidentes e de cadáveres poderão ser proibidos quando atingirem a honra da pessoa retratada ou tiverem finalidade comercial. Atualmente, a legislação já prevê restrições para a divulgação de escritos e imagens de uma pessoa nessas situações. O relator, senador Marcelo Castro, do MDB do Piauí, falou sobre o fato que motivou a apresentação do projeto.
3: Foi o acidente que aconteceu com a cantora Marília e compositora Marília Mendonça, que foi filmada a imagem dela, foi divulgado. Isso causou um grande trauma e esse projeto visa exatamente a proteger essas imagens de pessoas que são vítimas de acidente ou de violência.
2: O texto alternativo de Marcelo Castro altera ainda a pena prevista no texto original. Em vez de reclusão, a punição passa a ser de detenção de 6 meses a 2 anos e multa. A proposta segue agora para o plenário.
1: A criação da Universidade Federal do Xingu, no Pará, avançou no Senado. A Comissão de Educação aprovou o projeto que institui a UFX, com sede no município de Altamira. A Universidade Federal do Xingu deverá atender cerca de 430 mil moradores de municípios da região da Transamazônica e das bacias dos rios Xingu e Tapajós. Mais informações com o repórter Rodrigo Rezende.
4: A Comissão de Educação do Senado aprovou a criação da Universidade Federal do Xingu, a UFX. Pela proposta, a nova instituição com sede em Altamira será criada a partir do desmembramento da Universidade Federal do Pará. A relatora do projeto, senadora professora Dorinha Seabra, do União do Tocantins, destacou que a presença de uma universidade federal modifica o cenário social da região de instalação.
5: A implantação de uma instituição autônoma com capacidade em pesquisa e extensão contribui sensivelmente para a transformação da realidade social e econômica do seu entorno.
4: O senador Zequinha Marinho, do Podemos do Pará, afirmou que o funcionamento de uma universidade federal em Altamira irá contribuir muito para uma região que fica centenas de quilômetros afastada da capital, Belém.
6: A cidade de Altamira, que é o principal polo da Transamazônica, é em torno de 850 quilômetros. Então, há um vazio nessa região da presença da universidade pública para preencher esse espaço, atendendo não só a cidade de Altamira, que já é, digamos, a sede da extensão da UFPA lá e faz um trabalho extraordinário, mas não tem pernas para atingir os municípios do Xingu, né?
4: A proposta, que foi apresentada pelo então senador Paulo Rocha, do PT do Pará, será analisada agora pela Câmara dos Deputados.
1: O senador Rogério Marinho, do PL do Rio Grande do Norte, criticou a condução da política econômica do governo federal e afirmou que o crescimento dos gastos públicos tem provocado o aumento da dívida do país. Segundo o parlamentar, a situação fiscal brasileira se deteriorou nos últimos anos e poderá gerar impactos negativos para as próximas gerações. O senador comparou os indicadores econômicos atuais aos registrados durante a gestão do ex-presidente Jair Bolsonaro. Para Marinho, o aumento das despesas públicas é resultado da criação de novos tributos. O parlamentar também citou projeções da instituição fiscal independente sobre a relação entre dívida pública e produto interno bruto, o PIB.
7: Nós sabemos que ao final deste período, a dívida, relação dívida PIB, que era 71 pontos percentuais, segundo o IFE, que é a nossa instituição fiscal independente aqui do Senado da República, baterá 84 pontos percentuais. Significa que os brasileiros vão herdar uma herança maldita do governo do PT.
1: Trabalhadores rurais contratados por Safra não poderão acumular o salário com benefícios sociais. O governo federal vetou integralmente o projeto aprovado pelo Congresso que autorizava a manutenção desses benefícios durante a contratação temporária no campo. A proposta tinha como objetivo estimular a contratação de mão de obra sazonal na agricultura sem a perda de programas sociais. Com o veto, a decisão agora será analisada pelo Congresso Nacional, que poderá manter ou derrubar o veto. Repórter Marcela Cunha.
8: A proposta determinava que o salário recebido em atividades de plantio e colheita não entrasse no cálculo da renda familiar usado para conceder ou manter benefícios sociais como Bolsa Família. Na justificativa do veto, o governo afirmou que a proposta é inconstitucional e criaria uma despesa obrigatória e permanente sem estimativa do impacto financeiro. Mas o relator do projeto, o senador Jaime Bagatoli, do PL de Rondônia, argumentou que a dificuldade de contratar trabalhadores já provoca perdas em diferentes culturas e regiões do país.
9: O pessoal da Bahia está de joelho por não ter mão de obra. Está se perdendo manga, cacau, uva e ninguém pode fazer essa contratação sem carteira assinada.
8: Pelo texto aprovado no Senado, o trabalhador poderia aceitar o emprego formal durante a safra sem perder imediatamente o benefício. O veto ainda será analisado em uma sessão conjunta do Congresso Nacional.
1: Já o senador Lucas Barreto, do PSD do Amapá, defendeu o avanço da exploração de petróleo e gás na margem equatorial, faixa litorânea que se estende do Amapá ao Rio Grande do Norte. Segundo o parlamentar, a atividade pode representar uma oportunidade para reduzir desigualdades históricas na Amazônia e impulsionar o desenvolvimento econômico do estado que ele representa. E o Senado deve analisar um projeto de lei que permite a utilização de créditos e direitos creditórios para quitar dívidas entre a União, estados e municípios e contribuintes. A medida pretende dar mais eficiência à gestão de créditos públicos e facilitar a solução de pendências financeiras entre o poder público e os contribuintes. Repórter Alexandre Campos.
10: O mecanismo previsto no projeto é simples. O particular, pessoa física ou jurídica que tiver um direito líquido e certo para receber da União como precatório federal ou crédito de tributo federal reconhecido, poderá receber autorização federal para usá-lo para quitar ou amortizar uma dívida que tem com estados, distrito federal ou municípios. As prefeituras e os governos estaduais, por sua vez, poderão usar esses créditos dos particulares para pagarem ou reduzirem suas dívidas com o governo federal. Essa triangulação, segundo o autor do projeto, o senador Alan Rick, do Republicanos do Acre, vai facilitar o pagamento de dívidas.
11: A ideia é dar utilidade econômica a créditos que já existem e permitir que eles sejam usados para resolver passivos públicos de forma mais eficiente.
10: Alan Rick lembrou ainda que os estados, o Distrito Federal e os municípios poderão limitar o uso desse mecanismo, considerando os contribuintes que dificilmente pagariam suas dívidas com esses entes.
1: Com trabalhos técnicos de Josivaldo Souza, o Jornal do Senado fica por aqui. Acompanhe agora as notícias do Tribunal de Contas da União e da Câmara dos Deputados. Boa noite e bom fim de semana.
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13: O Tribunal de Contas da União avaliou o sistema de concessão automática de benefícios do Instituto Nacional de Seguridade Social, o INSS. A ferramenta foi criada para agilizar a análise dos pedidos e reduzir o tempo de espera dos segurados. A fiscalização apontou avanços na automação, mas também que os resultados esperados ainda não foram alcançados. Um dos problemas é que a fila de espera e o tempo de análise continuam sendo desafios para o INSS. A auditoria identificou o uso de sistemas antigos, falta de pessoal e dificuldades para ampliar o número de benefícios concedidos de forma automática. O TCU fez recomendações para aumentar a segurança das análises automáticas e melhorar o atendimento ao cidadão. Saiba mais em tcu.gov.br.
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16: Câmara facilita o acesso de garis ao banheiro durante o período de serviço.
17: Um projeto que proíbe atenuante em crimes de violência sexual vai a plenário.
16: Salvador poderá ser a sede simbólica do governo federal no dia 2 de julho.
18: Boa noite. Os deputados aprovaram um projeto que transfere simbolicamente a sede do governo federal para Salvador no dia 2 de julho. Agora o texto será analisado pelo Senado, como informa a repórter Daniele Lessa.
19: A Câmara dos Deputados aprovou o projeto que estabelece a transferência simbólica e temporária da sede do governo federal para a cidade de Salvador, capital da Bahia, no dia 2 de julho de cada ano. O 2 de julho é o principal feriado estadual da Bahia, celebrando a consolidação da independência do Brasil com a expulsão definitiva das tropas portuguesas de Salvador em 1823, em lutas que tiveram a participação de figuras históricas como Maria Quitéria, jovem que se disfarçou de homem, ingressou no exército para lutar pela independência, mostrando grande habilidade no combate. Pelo texto aprovado, apresentado pelo deputado Léo Prates, da Bahia, a sede do governo federal será transferida simbolicamente para Salvador nesta data, em homenagem às celebrações da independência. A medida terá caráter simbólico e não interrompe o funcionamento normal das instituições em Brasília. Relator da proposta, o deputado Gabriel Nunes, do PSD baiano, destacou que a independência brasileira não se limitou a um único episódio, tendo a Bahia um papel central nesse processo, especialmente no Recôncavo Baiano, que serviu como base de organização das forças que lutaram contra o domínio português após a proclamação da independência em 7 de setembro.
20: Naturalmente, o 7 de setembro de 1822 é de grande valia, de grande importância, representa o grito de independência do nosso país, mas ainda havia grande dificuldade na consolidação em diversas localidades e nosso estado teve um papel preponderante para essa consolidação, principalmente no nosso Recôncavo Baiano.
19: O deputado Kim Kataguiri, do Missão de São Paulo, se manifestou contra a votação do projeto, argumentando que existem temas de maior relevância para serem aprovados no plenário da Câmara.
21: Tá muito caro o Congresso para fazer esse trabalho, para ficar decidindo sobre esse tipo de pauta. Sinceramente, vossas excelências acham que não há matéria mais importante, que essa é a prioridade para ser levado para o plenário, que não poderia aprovar uma comissão?
19: O projeto que estabelece a transferência simbólica da sede do governo federal para Salvador no dia 2 de julho agora será analisado pelo Senado. Da Rádio Câmara de Brasília, Daniele Lessa.
15: Direitos Humanos.
16: Clarissa Tércio, do PP de Pernambuco, critica a participação de crianças na última edição da Parada do Orgulho LGBT+, em São Paulo. A parlamentar argumenta que o evento possui conteúdo estritamente adulto e inadequado para menores de idade.
18: Segundo Clarissa Tércio, a infância está sendo utilizada como instrumento de militância ideológica por meio de financiamento público a entidades do setor. A deputada também acusa políticos da esquerda de realizar campanha eleitoral antecipada no evento.
15: Segurança Pública.
16: Os deputados aprovaram um projeto que proíbe atenuantes em crimes de violência sexual. Saiba mais sobre a proposta, que está pronta para entrar na pauta do plenário, na reportagem de Maria Neves.
22: A Comissão de Constituição e Justiça aprovou o projeto da deputada Laura Carneiro, do PSD do Rio de Janeiro, que proíbe a redução de pena para crimes sexuais, independente da idade do agressor. A proposta também veda a diminuição do prazo de prescrição de crimes de natureza sexual. O projeto ainda será votado pelo plenário. Atualmente, a legislação determina que nos casos de violência sexual cometidos por menores de 21 anos no momento da agressão e de maiores de 70 anos quando for proferida a sentença, a pena pode ser reduzida à metade. O tempo de prescrição também cai pela metade nessas mesmas circunstâncias. Uma lei que entrou em vigor no ano passado, também sugerida por Laura Carneiro, proíbe a redução de pena e de prazo de prescrição caso a vítima de violência sexual seja mulher. O objetivo do projeto aprovado é estender essa vedação a todos os crimes sexuais. O relator, deputado Ricardo Aires, do Republicanos do Tocantins, afirma que, embora a violência sexual afete na grande maioria dos casos mulheres e meninas, homens e meninos também podem ser vítimas e merecem igual proteção do Estado.
0: Nós vemos uma escalada no país de crimes sexuais. Acontece cotidianamente fatos lamentáveis, de maneira que, ao tirarmos das circunstâncias de atuação, de atenuação de pena, e também no que diz respeito à redução dos prazos prescricionais, os praticantes desses crimes, nós vamos estar, de certa forma, colaborando com uma justiça que seja eficiente, que seja célere.
22: Com a mudança, todos os agressores sexuais ficarão sujeitos ao cumprimento integral da pena. O aumento do prazo de prescrição do crime também é importante, como explica Ricardo Aires, porque a justiça passa a ter mais tempo para investigar os casos. Da Rádio Câmara de Brasília, Maria Neves.
2: O Tony de Paula, do PSD do Rio de Janeiro, apresentou o projeto que prevê o aumento das penas para crimes contra a dignidade sexual de crianças e adolescentes quando praticados por ministros religiosos ou pessoas que exerçam funções equivalentes.
3: O deputado entende que a posição de liderança espiritual aumenta a gravidade dos delitos por causa da relação de confiança estabelecida com as vítimas e suas famílias. Para o Tony de Paula, é necessário adotar punições mais rigorosas para coibir esse tipo de violência.
2: Doutor Jaziel, do PL do Ceará, celebra o avanço da proposta que reduz a maioridade penal para 16 anos. No entendimento do deputado, a medida atende a um clamor da sociedade que quer o combate à impunidade.
3: De acordo com o Dr. Jaziel, a legislação atual serve de proteção para criminosos que atuam a serviço de facções, valendo-se da menoridade. O parlamentar espera que a matéria avance com urgência na comissão especial e no plenário da Câmara.
23: Meio ambiente.
2: Chico Alencar, do PSOL do Rio de Janeiro, denuncia ameaças sofridas por moradores da Serra da Chapadinha, na Bahia, que atuam na defesa do meio ambiente. Ele alega que as vítimas enfrentam intimidações relacionadas à especulação imobiliária e à exploração mineral.
3: O parlamentar cobra providências das autoridades para garantir a segurança dos defensores socioambientais e a preservação da área ameaçada. Chico Alencar afirma que vai acompanhar o caso para assegurar a proteção das pessoas envolvidas e dos direitos das comunidades locais.
23: Educação.
2: Proposta regulamenta o uso de uma terapia específica para o acompanhamento de pessoas com autismo. A repórter Sofia Peçanha tem os detalhes da regulamentação que está sendo analisada pelas comissões da Câmara.
24: A Comissão do Trabalho aprovou o projeto que estabelece critérios para a utilização da terapia baseada na análise do comportamento aplicada, conhecida como ABA. A proposta busca regulamentar a atuação de profissionais da saúde e da educação que utilizam a técnica, principalmente no acompanhamento de pessoas com transtorno do espectro autista. O objetivo é desenvolver habilidades de comunicação, socialização e autonomia, garantindo mais segurança e qualidade no atendimento, como afirma a deputada Flávia Moraes, relatora na comissão.
25: E a intenção do projeto é justamente
4: regulamentar, criar critérios, definir nível de qualificação, de capacitação para que os profissionais apliquem essa técnica. Porque, na verdade, no meio disso a gente tem aqueles que não estão preparados e pela falta de conhecimento, de preparo, acaba comprometendo, ao invés de ajudar, compromete aí a saúde, o desenvolvimento dessa criança, dessa pessoa.
24: A ABA é uma abordagem baseada na ciência do comportamento, que utiliza métodos estruturados e reforço positivo para estimular o aprendizado e a adaptação do paciente. Pelo texto, a terapia poderá ser aplicada por profissionais das áreas de saúde e educação, desde que sejam graduados ou pós-graduados em análise do comportamento aplicada. Segundo a relatora, a definição de critérios mínimos de formação é essencial para evitar atendimentos inadequados e proteger os pacientes.
4: Então, por isso, a necessidade da definição aí desses critérios, das exigências de escolaridade, formação para esse profissional, para que a gente possa garantir mais segurança nesse tratamento, na aplicação dessa terapia.
24: A proposta também prevê que estagiários e acompanhantes terapêuticos atuem sob supervisão de profissionais qualificados. A expectativa, segundo Flávia Moraes, é ampliar o acesso ao tratamento em todo o país, com mais profissionais capacitados e maior cobertura nos municípios. Para ser aprovado, o projeto que estabelece critérios para a utilização da terapia baseada na análise do comportamento aplicada precisa ser analisado por mais 3 comissões, seguindo agora para a Comissão de Educação. Da Rádio Câmara de Brasília, Sofia Peçanha.
23: Justiça.
16: Adriana Ventura, do Novo de São Paulo, defende decreto legislativo contra medidas federais que regulam as redes. A deputada classifica os normativos do Executivo como censura explícita e tentativa de cerceamento à liberdade de expressão e da imprensa.
18: Adriana Ventura também sugere a votação da proposta que acaba com o foro privilegiado. A parlamentar defende que todos os cidadãos e autoridades respondam sob as mesmas regras da justiça comum.
16: Na opinião de Reymond, do PT do Rio de Janeiro, as denúncias sobre uma suposta operação financeira ilegal envolvendo o filme sobre a biografia de Jair Bolsonaro aumentaram a rejeição à família. Segundo ele, os recursos para o filme seriam de fundo de previdência dos servidores fluminenses.
18: Para Reymond, as acusações configuram crime de evasão de divisas e ato de lesa pátria, agravados pelo envio de relatórios confidenciais do país à autoridade estrangeiras. Ele pede que a Procuradoria-Geral da República adote medidas severas diante desses fatos.
23: Eleições.
16: Dom Gás, do PT do Rio Grande do Sul, questiona a decisão do Tribunal Superior Eleitoral que suspendeu a divulgação de uma pesquisa de opinião sobre a eleição para a presidência da República. O parlamentar menciona que entidades do setor consideram a suspensão inconstitucional.
18: Bongás explica que o levantamento abordava a reação popular diante de denúncias de repasses financeiros milionários envolvendo o Banco Master e o filme sobre Jair Bolsonaro. Para ele, as investigações sobre a suposta fraude financeira desgastaram a imagem da oposição.
23: Economia.
16: O prazo de responsabilidade de construtoras por imóveis entregues pode aumentar. É o que prevê projeto em debate no Congresso, como informa o repórter Luiz Cláudio Canuto.
5: O prazo de responsabilidade das empreiteiras por obras entregues pode aumentar, beneficiando os proprietários de imóveis. É o que prevê uma proposta em discussão no Congresso. O texto já foi aprovado pela Câmara e aguarda a votação no Senado. Pelo projeto aprovado até o momento, o Código Civil será alterado de forma a ser ampliado de 5 para 10 anos o prazo máximo em que o empreiteiro é responsável pela segurança e estabilidade das obras. Os prazos de garantia deverão variar conforme o tipo de defeito encontrado na obra e começarão a valer a partir da entrega do imóvel, da conclusão da obra ou da emissão do auto de conclusão, o que ocorrer primeiro. O relator do projeto na Comissão de Constituição e Justiça da Câmara, deputado Toninho Vantcher, do PP do Paraná, propôs diferenciar os vícios e defeitos encontrados a fim de estabelecer prazos de garantia e prescrição diferentes, seguindo o modelo do direito espanhol. O prazo aumenta de 5 para 10 anos para problemas na estrutura ou na fundação que comprometam a segurança da construção. aumenta de 3 para 5 anos para defeitos em partes da obra ou nas instalações que impeçam o uso do imóvel, e de 1 para 2 anos para defeitos de acabamento, como pintura, pisos e equipamentos instalados. Toninho Vantcher explica o alcance do projeto.
6: Ele vem trazer uma segurança maior para quem compra um imóvel. Você que vai comprar um imóvel, você vai ter uma garantia de 10 anos da estrutura, né, que é aplicada para você construir uma casa. Então, hoje é 5 anos, então você vai ter 10 anos se acontecer algum problema, algum episódio por falha da construção, você tem direito de recorrer e a empresa tem que sanar esse erro. E nós relatamos esse projeto e fizemos realmente um relatório que atende o interesse tanto das construtoras como também daquele que compra o imóvel. Aquele que compra, ele tem que ter certeza que está comprando um imóvel em condições. E para isso ele terá 10 anos para poder reclamar caso ocorra alguma falha construtiva do imóvel.
5: O texto também prevê o direito do proprietário de pedir o cancelamento do contrato dentro do prazo de 1 ano, a partir do início da garantia. Mesmo nesses casos, o empreiteiro continua responsável pelos consertos durante o período de garantia. Por outro lado, a proposta aprovada na Câmara estabelece que a construtora ou o empreiteiro não será responsável se o imóvel não receber manutenção adequada ou forem feitas reformas que mudem a estrutura original da construção. O projeto foi apresentado pelo deputado Celso Russomano, do Republicanos de São Paulo. Para virar lei, precisa ser aprovado pela Câmara e pelo Senado. Da Rádio Câmara de Brasília, Luiz Cláudio Canuto.
7: Relações Exteriores.
8: Jandira Fegali, do PCdoB do Rio de Janeiro, relata os resultados de uma missão nos Estados Unidos para tratar de economia e segurança nacional. A deputada cita a entrega de documentos contrários à imposição de tarifas comerciais contra o Brasil e em defesa da soberania do PIX.
9: Jandira Fegali acrescenta que a comitiva também pediu a investigação de uma suposta lavagem de dinheiro envolvendo empresários e membros da família Bolsonaro. Ela informa que foram apresentadas provas de remessas financeiras irregulares destinadas a um fundo no Texas.
7: Trabalho.
8: A Câmara aprovou proposta que facilita o acesso de garis ao banheiro durante o serviço. O repórter José Carlos Oliveira explica como isso será feito.
11: As comissões da Câmara dos Deputados aprovaram um projeto de lei que garante ao trabalhador que exerce suas atividades ao ar livre o acesso gratuito a banheiros durante o serviço. A medida beneficia, por exemplo, os garis e os jardineiros. A proposta partiu do deputado Gilberto Abramos, do Republicanos de Minas Gerais, e prevê que o empregador cumpra a medida por meio da instalação de banheiros químicos nos locais de trabalho ao ar livre, ou faça parceria com outros empreendimentos que tenham.

0: traz questões relativas à segurança e à retribuição pelo uso do espaço.
1: O deputado Césio Silva explica agora o acesso aos prédios públicos.
0: Quanto aos prédios de órgãos públicos, deve ser observado as condições de acesso ao prédio, como a emissão de identificação, por exemplo. No mais, pretendemos incorporar ao projeto a previsão de que o próprio empregador deva articular na gestão do seu empreendimento forma de assegurar que os trabalhadores tenham acesso às instalações sanitárias.
1: Outra alteração do relator foi garantir a inclusão dessas regras na CLT, Consolidação das Leis do Trabalho. O texto também foi aprovado na Comissão de Constituição e Justiça e segue para análise do Senado, sem necessidade de votação no plenário da Câmara. Da Rádio Câmara de Brasília, José Carlos Oliveira.
2: Transportes. Beto Preto, do PSD do Paraná, informa a criação de uma subcomissão para acompanhar o fim da concessão da Malha Ferroviária Sul, prevista para 2027. Ele acredita que o tema exige ampla discussão diante dos impactos para os municípios atravessados pelos trilhos.
3: Beto Preto defende o debate de alternativas que ampliem a segurança nas passagens de nível e melhorem a convivência entre a operação ferroviária e o trânsito urbano. Ele diz que é preciso construir soluções que atendam tanto à população quanto à logística do transporte ferroviário.
2: Cobalcini, do MDB, defende a concessão de importantes rodovias federais em Santa Catarina como alternativa para acelerar investimentos em infraestrutura. Na visão do deputado, a falta de recursos públicos.
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0: que mexe.
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3: 8:11.

chama na bota, embora é sexta-feira e por aqui, ó, o nosso palco já tá liberado por onde vai passar os maiores artistas da música sertaneja. Tremão, hein? Sou Paula Esteves, muito prazer, e esse aqui é o nosso território de hoje, que tá só começando, sextou, hein? Sextou, 12 de junho. Ah, hoje é dia dos namorados? Sim, el namorados, e vai ter muita moda apaixonada hoje aqui pra arrebentar, viu? E a gente já começa assim, ó, esquentando o clima com eles, Matheus e Cauã. Não sei se tô solteiro. Ah, hoje é dia, hein?

Irmão da Lua, amigo das estrelas. Ó, entrando já no clima aqui do Dia dos Namorados, nessa sexta-feira gostosa. Você curtiu o Zezé de Camargo por aqui no território sertanejo. Como é que tá aí esse comecinho de fim de semana, hein? Conte-me tudo e não me esconda nada.

0: 8h31.
1: Sextou, bebê, vamos pra cima. Ele tá chegando com tudo pra arrebentar agora, hein? Gustavo Mioto, plaquinha de aviso.

0: Olha o batidão!
1: Tô rível. Ah, não tenha dúvidas. Vai ser bem melhor comigo, com certeza, viu? Manu e Guilherme Benuto aqui nessa pedrada. Essa aqui, Jujia, hein? Você tá doido. Território sertanejo aqui pra toda a nossa região. Aliás, pra todo o Brasil. Você pode ouvir a gente na internet. Se conecta aí. Bora aproveitar esse momento gostoso aqui. É sexta-feira, bebê.
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3: 8:44.

7h56. Boa noite. É um prazer estar na mesma sintonia. É bom ter você.